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0: 99.
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2: 9:17.
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1: Nove horas e 9:30.
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1: 10 e 3.
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0: velho? 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
1: 10:32.
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0: 10h45.
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1: É nóis.
3: 15.
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2: 11:21.
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1: 11:29.
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1: 11:57.
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0: Meia-noite 52.
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0: 1:26.
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1: Maravilha.
0: Que prazer ter você aqui, cara.
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0: Junto. 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
2: 5 e 1. 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
4: Então, turma, estamos chegando 5 horas e 4. Bom dia para vocês. Segunda-feira, segunda, dia 5/10 do ano de 2026. Estamos chegando a partir de agora. Esta é sua Rádio Clube 87.9. Diretores Petronilho Alves de Moura e Carlos Martins. Administrativo Lázaro Pereira. Lembrando a vocês que este é seu Sertão Caboclo. Eu sou o Divino Dantas. Estou por aqui até as 8 horas e vou trazer muito modão sertanejo. É, segundona, começo de semana com chuva, né, gente? Chuva, chuvinha boa. É a noite inteira, né? Bom, e tá caindo água ainda. Bora, bora, né, gente? Então, vamos deixar um bom dia pra vocês, meu amigo do campo, meu amigo aí da chácara. Bom dia pra vocês aí, né, a turma. Essa turma da madrugada. Bom dia pra turma do curral que tá puxando creme, os guarda noturno, padeiros. É, os garis, varredores de rua. Os varredor tá chovendo, eles não vai pegar um batente agora, mas daqui a pouco sim, né, gente? Bom dia pra vocês, obrigado, já tá no pé do eito. Então, essa turma das cidades vizinhas, eu quero deixar um bom dia especial a cada um de vocês. Obrigado aí pelo carinho da audiência, a turma de Palmeiras de Goiás, Linda Vista, Vajão, Jameleira, bom dia pra vocês aí. Lembrar vocês que o nosso WhatsApp tá liberado já, fica à vontade, viu?
5: Nosso zap é 64-3543-1572 ou 64-999-44-2286.
4: Então. Então, né, turma, WhatsApp liberado, daqui a pouco a gente vai ver quem tá do outro lado. Já bom dia pra vocês, obrigado a toda a turma que tá ligada, a turma que tá dando lá, a turma do... Eu quero deixar um bom dia também pra essa turma aí, ó. Motoristas de ônibus, a turma, meus amigos de boleia, a turma que carrega o Brasil nas costas. Bora, bora, né, turma? Vamos começar no nosso Sertão Caboclo, né? É, segunda-feira puxada, moço, pensa na manobra, bora, bora. Então, vou começar com Mato Grosso e Matias Moreninha Linda, Laurence Lorival, Mago de Boiadeiro, Marco Violeiro e Adalberto, A Vingança do Boi. Nós vai começar assim o nosso Sertão Caboclo. Bom dia, tá na clube, tá bom demais.
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2: É, gente, 5:16, a água tá caindo, que chuva mais boa esse Pedrão, vou te falar, não tem igual o Pedrão lá em cima não, o Pedrão abre, quando ele abre as comportas lá, acaba com o calor, acaba com tudo, pensa na manobra, olha que coisa mais boa, já foi, zerou o calor essa noite, né gente? Foi chuva, ontem pelo dia ainda foi calor, né? Mas hoje, na noite já refrescou bastante, olha que coisa mais boa, e hoje já tá caindo água, né? Bora, bora, tem a turma que tá no curral aí, deixa eu ver quem tá de lá, parece que, deixa eu ver, calma aí, velho, acho que é o Alci, fala com nós, Alci, bom dia.
3: Alô, companheiro, bom dia.
2: Bom dia. Aí, né? Cai na água, né?
3: Tá caindo água bom, hein?
2: Deixa cair,
3: sumiu,
2: né?
3: Sumiu o capa, rapaz.
2: Ai, sumiu a capa.
3: Vou tomar umas três, rapaz.
2: Vai entrar debaixo da chuva? Ih, rapaz.
3: Caindo na água mesmo, mas bom demais.
2: A grossa, deixa
3: ô,
2: cair.
3: Manda um pra nós aí do Caio.
2: Manda agora, hein?
3: Qualquer
2: uma, né? Vou trazer.
3: Bora pra cima.
2: Bora, bora, meu amigo Alci. Tá no curral, tá puxando creme, gente. Bora, bora então, deixa a água cair, vou mandar a Carlito Baduí e a Garça Branca, viu? É modão de qualidade. E coisa boa, gente, deixa cair que o calorzão que nós passou foi grande, né, Alci? Pode tomar até umas quatro, Alci, não tem problema, a chuva é bom demais. É, eu tinha que vir na garça prateada também, a água caiu, viu, gente? Vai encarar a lambreta não, véio, até agora nada, viu? É, porque o velho é bicicleta elétrica, né? Eu não sei, ele não chegou até agora. Vamos ver se ele pega uma carona com esses meninos dos ônibus aí, né? É, tem um Fernando Oliveira, sempre quebra o gai dele aí na madrugada, né? Vamos trazer moda, 5:18, Carlito, Baduí, Garça Branca. Tá aí, viu, meu amigo? Ó, o senhor, obrigado aí pelo carinho do audiência. O Jacó já chegou? É, vamos trazer modão então pra vocês, viu? Tá na clube, tá bom demais. A dona Eva tá lá do outro lado também, ela falou que em Palmeiras de Goiás a água também tá caindo bom prestando, então coisa boa, né? Então tá tudo organizado, tá chovendo em Palmeiras, em Cesarina, né? Eu acho que tá chovendo aí na maior parte do Brasil. Nando Moreno, bar da esquina, moda boa, ela perdeu. Ela falou, Divino Dantas, deixa esse modão pra mim e pra toda a turma, né? Meus amigos e familiares que tá aí no pé do rádio, né? Pra vocês do rádio. Vamos trazer pra ela o modão, né, gente? É, ué. Ainda tem um César e Paulinho Chique no último grau. Daqui a pouco vou deixar um bom dia pra toda a turma da Calândia. Obrigado a vocês aí, obrigado a toda a turma ligada, né gente? Daqui a pouquinho vou atender o Dinho Sabará. Dinho Sabará tá lá do outro lado, né? O Dairão também tá lá do outro lado. Tá chovendo aí, Dairão? Daqui a pouco eu vou atender ele, viu? Bom dia! 5:19, Carlito e Baduí, Garça Branca, Alci, aumenta o volume do rádio, senão não dá leite aí, né?
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0: 5:21.
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1: 5h29. 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

0: É, turma, tô de volta às 5 horas e 33. A água tá caindo, Nelson, bom demais. Deixa cair água pra nós. Bora, bora, né, turma? Lembrando que hoje a segunda-feira é puxada, né?
1: Segunda-feira, fica tranquilo. Sexta-feira vai chegar.
2: É, meu povo, segunda brapa, essa segunda marvada.
0: Essa tá
2: brava. Tô direto lá pra sexta, né?
3: Demais.
2: De sexta a sexta.
0: Você é doido? Não, para agora. Então, né, turma, segundona com chuva e puxada ainda, né? Bora, bora, bom demais. Deixa cair água pra nós, né, gente? Coisa mais boa, né? Opa. Então, né, gente, ontem as eleições foram foi bom demais, né, gente? Muita paz, não teve problema, graças a Deus, né? Correu tudo na Santa Paz, todo mundo votou tranquilo, pelo menos aqui foi muito tranquilo, eu acho que em Palmeiras também, né? Acho que em todo o Brasil foi tranquila a eleição, né? Então, primeiro já se elegeu em primeiro turno o governo do estado, Daniel Vilela, já é eleito governador do estado, né? Reeleição, porque ele já era vice, agora foi vice, já estava atual e agora continua o governo do estado, né? Esse é o nosso governante para mais 4 anos aí, né, gente? As eleições de deputados federais, a gente não tem a lista ainda, né? Nem tem de estadual, a hora que chegar, assim que chegar, a gente dá uma pincelada aí para vocês, né, gente? Mas também foram renovadas, né? Foram renovadas as cadeiras. Tem muitas eleições que não aconteceu, né? E que tem novos deputados federais e novos estaduais. Isso é bom, né, gente? Então, o brasileiro também já elevou a votação de presidente da República para segundo turno. Jair Bolsonaro saiu na frente, Lula saiu em segundo, mas a briga continua. Continua pro segundo turno, vamos ver o que vai dar, né? O que o brasileiro vai escolher. Agora tá na mão o Brasil, né? De novo para escolher quem vai ser o presidente da República, né? Mas bom demais, né, gente? Isso é bom porque o brasileiro tá ativo, tá ligado, né? O brasileiro tá ligado 24, 48, isso é importante, viu? Então, lembrando bem que você vai eleger um presidente que vai ficar 4 anos. Então, 4 anos vai ser o nosso representante. Por isso, tem que pensar bem até o dia da nova eleição, né? Do segundo turno, pra votar certinho. Beleza, gente? Vamos tocar a bola por aqui, né? Bora, bora, então. 5 horas e 36. Vou trazer o milionário José Rico, porque tem gente lá do outro lado. Ah, eu acho que é o Dinho Sabará. Fala com... Não, não é o Dinho, não. É, quem tá de lá é meu amigo Dairão. Tá chovendo aí, Dairão?
4: Bom dia, irmão. E aí,
0: meu caro? Bom dia, bom, bom demais. Demais. Tudo na paz, né? Deixa o Pedrão, abriu lá.
4: É. Só que o milionário Zé Rio. Quem disse que esqueci?
0: Agora.
4: Bora embora, né? Bom dia, tá na clube, tá bom demais.
0: Tá na clube, tá bom demais, né, Dairão? É o Dairão, tá puxando o creme, vocês viram, né? A água tá caindo. Bora, bora, Dairão. Obrigado a você e sua equipe de trabalho aí, né? É, a turma agarrada no batente, arrastando o creme, né? E a água caindo, né? Agora deu uma maneiradinha por aqui, não sei aí, né? Mas vou trazer pra ele o modão, o milionário José Henrique, quem disse que esqueci, né, gente? Bora, bora então? Essa é a primeira, né? Tem o João Carreira e Capataz, Bruto, Rusk e Sistemático. Vou deixar para meu amigo Geraldo Mendes. Seu Geraldo, bom dia. Tá aí no setor Jardim das Acácias, já fez café, tá se preparando para mais uma jornada, né? É, chegou, gente. Chegou. Ai, velho, moiou um pouquinho. O que foi? Não tá bom, não, gente. Fala aí com o Dairão, velho.
5: Vou mandar abraço pra esse daí, não?
0: É, chegou moiado, Dairão.
5: Não, fica insistindo, nervoso. Não, que eu não vou mandar.
0: Não, tudo bem.
5: Fica insistindo, não vou mandar.
0: Não, vou entender, velho. Não é fácil, não. Mas nós temos que agradecer tudo que Deus manda pra nós, né? Que mandou é nosso, vai fazer o quê, né, velho? Tá. Então, Carreira e Capataz, Bruto, Russo, Sistemático, vou trazer o João de Barro também, é moda boa de qualidade, quero deixar para meu amigo aí, ó, ligado conosco, meu amigo Dinho Sabará. Bom dia, Dinho, obrigado aí na Calândia, como é que tá aí? Tá tudo bem? Chuva boa, graças a Deus, né? Então, bora lá, vamos trazer moda. Vamos de modão, 5 horas e 38. É milionário José Rico quem disse que esqueci.
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0: 5h42.
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2: Então, né, gente, 5 horas e 48, vamos trazer mais moda. Tem gente lá do outro lado, né? Bora, bora, a turma tá de lá. Deixa eu ver quem tá de lá. Calma aí, velho. Velho, é problema, moço. Velho, não ajuda a gente, não. Vai, para de rolo, velho. Ô, meu Deus. Aperta aí, velho.
3: Ô, Divindão.
2: Opa.
3: Bom dia.
2: Aí, como é que tá?
3: Chuva maravilhosa, né?
2: Chuva boa, rapaz.
3: Hoje já dá pra plantar um vídeo já, viu?
2: Pensa na manobra.
3: Tem um quintal aí já preparado pra plantar. Comigo. Eu gostaria de ouvir a música da
2: Prainha,
3: da Serra.
2: O modão de qualidade, Prainha. Ô Carlos Antônio, obrigado pelo carinho da audiência, viu? É, pode preparar um milho aí, já pode organizar, porque agora é hora de plantar, né? Pra nós comer aquela pamonha, né? Ih, coisa boa, velho. O bolinho também eu acho bom. Robertão latado, o bicho é bom no bolo, viu? Ô, Robertão, latada, prepara que o milho já vai começar, viu? É, vamos trazer mais moda então, Praião e Pai. Carlos Antônio, obrigado, viu? Ele tá lá na chácara, Boa Esperança, tá ouvindo nós. Bom dia, viu? Praião e Prainha, igrejinha das... Não, velho, não vai brigar com... Ó, velho, que é isso, velho? Para que esse negócio de carroça, velho? Ah, não, velho, é terrível. Mano.
4: Pega essa caminhonete sua e soca ela na garagem.
2: Moiou hoje,
4: não,
2: né?
4: Não sei você mais não, rapaz. Eu agora tenho condição monetária.
2: Tá vendo aí, Carlos?
4: Eu tenho um veículo à minha disposição.
2: É, eu sei.
4: Inclusive, hoje eu decidi vir de BMW.
2: Foi?
4: Ah, é, então, eu andava de a pé.
2: Tá montado, hein, velho?
4: É, rapaz. BMW é uma carroça nova que eu comprei agora. É,
2: por isso que ele chegou moiado.
4: Tem uma BMW, tem uma Chevrolet e tem também uma Fieta.
2: Tá de quantos cavalos esse trem, motor?
4: Carroça linda, tô tem com uns cavalão, rapaz.
2: Por sangue?
4: É Bragança, mas é bom, viu?
2: Ah, então é bom demais, né? Agora eu vi, turma, chegou meio moiado. Ai, vem na carroça. Ô, velho, mas isso é bom. Antigamente tinha um vizinho meu lá em Paranaguara, né? Seu João, né? Ele até falecido já, né? Um grande amigo da gente, né? Ele tinha a carroça dele, velho. A carroça dele tinha uma cobertura, era tampada. Ele não dormia no ponto, não, velho. É... Ele vendia verdura, Ele comprava trem nas fazendas e revendia, né? Aí ele fez uma cobertura pra carroça dele. Ficou só o ouro, viu, velho? Ah, vou te dar uma ideia só. Isso é uma ideia, mas ficou barato, velho. Compra uma lona, pode fazer a ferragem. Fica bom o trem, viu? Você não vai sofrer mais, não vai vir mais de bate-chuva igual você chegou hoje bravo, né? Você viu aí, né, Carlos? Viu como é que tá o homem aí? Praião e Prainha, igrejinha da Serra, Amado Batista, vem morena, dona Eva pediu. É, a dona Eva pediu um modão, nós vai trazer pra ela. E se der tempo, né, dona Eva? Ela tá deixando pra todos os familiares dela e a Mi que tá no pé do rádio. Se der tempo, ainda vou trazer o Divino e o Donizete, a moto e o cavalo. Acho que não vai dar, o computador já falou aqui. Acabou o tempo, bora? 5 horas e 52, o Carlos Antônio, aumenta o volume do rádio, a igrejinha da Serra.
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2: Então, turma, 6 horas em ponto, mensagem do dia, momento de oração e momento de reflexão. Tô de volta já já. Já já vou atender a turma que tá do outro lado aí no WhatsApp. Vamos falar com Deus. Bom dia.
0: 6 horas.

0: Olá, meus amados! Tá tudo bem por aí? Tudo beleza? Estamos começando mais uma semana e a mensagem do dia tá aqui junto com você, preparada pela nossa equipe, para que você tenha um dia ainda muito melhor, um dia ainda mais positivo. Um homem entrou em um ônibus depois de um dia particularmente difícil, cansativo no trabalho. Sabe aqueles dias quando você só quer chegar em casa, tomar um banho e descansar? Ele sentou no último banco e percebeu que havia um pequeno papel dobrado no assento. Pensou em jogar fora, mas não tinha nada para fazer enquanto aguardava a chegada. Resolveu ler o que estava escrito. Você não sabe o que a pessoa ao seu lado está enfrentando. Seja gentil. Ele sorriu, dobrou o papel que acabara de ler e guardou no bolso. Poucos minutos depois, percebeu uma mulher sentada à sua frente, chorando, discretamente. Lembrou do bilhete. Não perguntou o que havia acontecido, não tentou dar conselhos, apenas disse: espero que amanhã seja um dia melhor para você. A mulher levantou os olhos, agradeceu e desceu no ponto seguinte. Meses depois, aquele homem estava novamente naquele ônibus. Ao entrar, encontrou uma pequena caixa sobre o banco. Dentro havia vários papéis dobrados. Ele pegou um deles e a mensagem dizia: eu quase desisti naquele dia. Uma pessoa que nem me conhecia me lembrou que ainda existia gentileza no mundo. Ele ficou olhando para o papel. Não sabia que aquelas poucas palavras tinham feito tanta diferença. E foi aí que percebeu algo. A gente nunca sabe o tamanho das consequências de um gesto pequeno. Uma palavra pode mudar uma tarde. Uma atitude pode mudar uma decisão. Um pouco de atenção pode chegar a alguém justamente no momento em que ela mais precisa. Nem sempre veremos resultados daquilo que fazemos de bom, mas isso não torna o gesto menor. Talvez você nunca descubra quem sorriu por sua causa, quem ganhou coragem depois de conversar com você ou quem decidiu tentar mais uma vez porque encontrou uma pequena demonstração de humildade no momento certo. Por isso, espalhe coisas boas, mesmo quando ninguém estiver olhando. É aquela velha frase: fazer o bem sem olhar a quem. Algumas sementes não florescem diante dos nossos olhos, mas isso não significa que elas nunca tenham florescido. Muito obrigado pela sua companhia, um lindo dia, uma abençoada semana e até amanhã com mais uma
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2: Neste momento, vamos unir a nossa fé. Vamos falar com aquele que tem o poder de nos abençoar, porque Ele é Deus. É momento de oração.

0: Pai nosso que estais nos céus. Santificado seja o vosso nome. Venha a nós o vosso reino. Seja feita a vossa vontade, assim na terra como no céu. O pão nosso de cada dia nos dai hoje. Perdoai-nos as nossas ofensas, assim como nós perdoamos a quem nos tem ofendido. E não nos deixeis cair em tentação, mas livrai-nos do mal. Amém.
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2: Sou aquele filho ingrato, usei de tantos maltratos, todos conhecem a história. Meu pai, gente tão boa, mas por imposição da patroa, mandei o coitado embora. Sem rumo, o coitadinho pegou um longo caminho para bem longe se foi. Sem nada para a viagem, a sua simples bagagem, metade de um couro de boi. Passado alguns momentos, um terrível arrependimento apoderou-se de mim. Quase beirando a loucura, saí à sua procura por este mundo sem fim. Andei léguas, noite e dia, em todo lugar que eu ia, sem nenhuma informação. O povo tão orgulhoso, ainda mais para um idoso, quase ninguém dá atenção. Depois de andar bastante, uma força interessante, que não sei como explicar, por todo lugar que eu ia, essa força me trazia para um certo lugar. Naquele lugar deserto, sem vizinhos ali por perto, numa tapera em ruínas, foi onde ele residiu, onde o coitado cumpriu o resto da triste sina. Eu fiquei desesperado, quase morro alucinado, de tanta surpresa que foi. Avistei com muito espanto, enrolado ali num canto, o velho couro de boi. O paletó ensanguentado, encontrei engarranchado em meio àquela ramagem. Percebi que o coitado na certa foi devorado por algum bicho selvagem. Para confirmar a verdade, achei sua identidade caída ali no relento. Seu retrato parece que me olhava e com certeza me acusava daquele acontecimento. Voltei para casa chorando, aquele couro levando também a fotografia do querido papaizinho que por um gesto mesquinho desprezei um certo dia. Eu não sei se foi castigo, o que aconteceu comigo, o meu lar desmoronou, foi grande a desarmonia, perdi as economias e a esposa me abandonou. Não sei como aconteceu isso, não valeu o sacrifício, em mim sua tristeza ficou. Meu filho, da mãe nunca perguntou, mas a todo momento pergunta pelo vovô. Com dor no coração, eu não tenho condição de contar-lhe a verdade. É cruel a situação e eu não mereço perdão por tamanha crueldade. Hoje, aprendi que devemos amar a pessoa idosa, mesmo que a sua prosa não tenha nenhuma atração. Coisas que mais o aborrecem, acabrunham e entristecem, é o descaso e a solidão. Não maltrate os velhinhos, tão sedentos de carinhos, principalmente os pais, para que o arrependimento chegue em certo momento, muitas vezes tarde demais. O idoso é gente vivida, as coisas boas da vida, o tempo leva e não traz. Eu perdi este tesouro e as duas metades do couro não emendam nunca.

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8: É, turma, 6:15, tivemos aí mensagem do dia, momento de oração e momento de reflexão, né? Falamos com Deus, é bom demais, né, gente? Depois de uma chuva maravilhosa dessa, né? Só uma oração dessa para aliviar cada dia mais, né, gente? Lembrando a vocês que as eleições do segundo turno, né? O nosso horário político aqui, ele retornará para presidente a partir do dia 9, viu, gente? E vai encerrar no dia 23, viu? Então, vai voltar o horário eleitoral, mas vai voltar a partir do dia 9, né, gente? Então, o pessoal vai ficando acostumado aí que vai vir a corrida de presidente aí, viu? Segundo turno haverá, viu? Entre Flávio Bolsonaro e Luiz Inácio Lula da Silva, né, gente? Vamos ver agora. Agora o Brasil vai ter a compaixão de escolher de novo e ver quem vai ser o melhor pro Brasil, né, gente? Bora. A corrida vai ser grande, né, turma? Então, bora. Vou trazer modão Rick Renner, Rodrigão Estilista, Orelha Seca, tá lá do outro lado. Bom dia pra ele, Maria Divina, Robertão, a turma toda, né? Obrigado a vocês aí, né? Silvano Cabelo de Mola tá por aí também, na segunda. Rick Renner, Céu de Setembro, é modão, hein? Bora. Quem tá de lá, velho? Ah, o velho falou, tem mais gente lá. Deixa eu me ver aqui, fala com nós. É o Carlos, Opa. Aí, velho, tá com moral.
9: Bem arrumada.
8: É coberto?
9: Eu vou ir buscar ele.
8: Ah.
9: Eu moro em Palmeiras, mas...
8: Ah, é pertinho, né?
9: Né, mas eu busquei ele aí.
8: Aí, velho, tá com moral, hein?
9: Eu vou buscar ele aí de carroça.
8: Viu, velho?
9: Carroça tá com... é uma charrete, nós põe uma cobertura nela e eu vou ir buscar ele.
8: Tá com moral, hein, velho?
9: Também, nós temos um carrinho aqui também.
8: Pronto, velho. Já. Aí, viu, velho? Viu a manobra? É o Carlos, velho. Ah, o velho agora então, o velho animou. Vai até chamar você pra tomar uma, Carlos.
10: Bora tomar uma?
8: Aí, eu ó. Gostaria tá de pedir pra você. É malandro, viu, gente?
10: Sabe aquele modão daquele?
8: Ah.
10: Aquele que vai puxando lá de riba.
8: Aí, Carlos.
10: Vai vindo. Vai vindo, vai vindo, para na beira do copo e manda ele um beijo assim, até está lá no finalinho da língua, vai?
8: Esse véio é interesseiro, viu? É, viu, o Carlos Antônio lá de Palmeiras de Goiás, ele tem a charrete é coberta. Olha o ouro, hein, velho? Tá vendo aí, velho? Ele falou que tem um carro na garagem também, se você precisar é só dar um alô aí pra ele que ele te busca, não é pra você falhar o horário do programa não, viu, rapaz? Mas ele tá meio triste, chegou aqui, mas também moiou. O que foi, velho?
10: Tô engraçadado da minha família que viajou, rapaz. Tá viajando. A família inteirinha, rapaz.
8: Ah, velho, mas foi votar, né? Agora já vai retornar de novo, velho.
10: Principalmente da cabeludinha.
8: Aí, malandro, aí achando que é sério. Vou trazer modão que a segunda-feira hoje tá puxada demais, gente. Que é isso? Né, Divino Padeiro?
11: Sexta-feira vai chegar.
12: É, meu povo, segunda. Segunda brapa. Essa segunda é marvada.
13: Acertou.
12: Mas podia pular, já pular pra sexta, né?
8: Não, sexta, tá doido. Aí a turma não aguenta, não.
12: Brasil.
8: Aí tem uma turma aí que não vai aguentar, não. Tomando cabelo de mola. É muita gente, nós, né, velho? Rapaz, o Pimentel, essa turma não vai aguentar. De Lisa, de Vino Padeiro. Vamos deixar do jeito que tá, né, gente? Bora, bora. Então, vou trazer o Eduardo Costa, o velho pediu pra mandar essa pra você, viu? Ah, tá com moral, hein? É. Não, vamos trazer moda, bora, bora então. Tem modão então, ainda tem do Duque Dalvan, presente da natureza, moda boa essa daí. Presente da natureza, essa chuva maravilhosa aí, né, gente? Que Deus mandou pra nós, coisa boa. Quero deixar um bom dia também ao Ramsés, a toda a turma do posto, a turma que está ouvindo nós, obrigado a vocês aí no posto, né, gente? É, posto JM, bom dia pra vocês, obrigado, viu? Um grande abraço a toda a equipe de trabalho aí. Eu quero deixar esse modão do Duque Dalvão, vou deixar pra vocês aí, que já tá de portas abertas, né, turma? Meus amigos borracheiros também, um borracha, bom dia. Vamos de moda, Rodrigão. Olha o Rick Renner cantando aí o Céu de Setembro, é moda, hein?
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15: É, turma, pois é, se chegou a chuva pra nós, graças a Deus, né? Deus é bom, manda na hora certa, né? Aí o água bom, né? Coisa boa, ainda tá caindo aquele chuvisqueirinho, aquela, né, velho? O velho falou que essa daí é de molhar a boba, esse velho é terrível. Aliás, ele tomou um banho, né? Acabou. Não, mas você viu, o Carlos falou que vai, o Carlos Antônio lá da chácara falou que vai alinhar sua manobra na próxima chuva, viu, velho? Tem a charrete dele, vai buscar você, viu? Coisa boa. E aí tá com moral aqui, hein, gente? Ó, velho. Então vou trazer pra nós comemorar essa chuva. João Neiro Marciano, chuva de maio, moda boa, viu? Arnaldão Boiador tá ligado, nós vamos deixar pra ele, Arnaldo. Ele é a turma dele lá, né? A turma do café amarelo, né, gente? Divan, bom dia. Divan, meu amigo Divan Flamenguista, tá ligado também. Ele falou que tá sem o telefone, velho. É. Não tá tendo jeito dele gravar o áudio dele, não, velho. Mas que ele tá escutando todo dia. Vamos mandar um modão, né? a trazer o Ginigena, a bola da vez, pra ele e a família dele, né? Obrigado a você, viu, Divan? Um grande abraço aí, viu? Tem meu amigo Martim também, quero deixar um bom dia pra ele, né? Um grande abraço pra ele, toda a família sempre ligado com a gente também, né? A turma do Arnaldão, a turma do Café Amarelo. Tem os meninos da torneadora também, quero deixar um bom dia pra vocês, obrigado, viu, gente? É, vamos trazer moda então? Vou deixar o Chitão Chororó, o fogão de lenha, pra vocês e pra toda a turma aí da torneadora, né? Meus amigos de posto de combustível, obrigado a vocês, tem modão, modão de qualidade que nós traz, né? Lá no posto JM. Vamos trazer moda então? Bora lá, o fogão de leão eu quero deixar para meu amigo Ramicesa, que já tá de volta depois da cirurgia, né, Ramicesa? Obrigado aí pelo carinho da audiência, ele e família. Aliás, essa hora já deve estar no batente, né, gente? Ó, o João Mineiro Marciano cantando na chuva de maio. Maria Divina, Robertão e Rodrigo ligado na clube. Jim Sabará também, Arnaldão Aboiador. Luiz de Pirona deve estar de pé já. Já levantou, já fez café, velho. Luizão, ih, levanta cedo, bora.
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0: 6:47. 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
1: Então, turma, 6:55, chegando mais moda, Águas de São Francisco, modão de qualidade. Vou deixar também pra minha amiga Cristina Dinhumas, tá ouvindo nós. Bom dia, viu, Cristina?
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1: Vamos trazer modão, modão de qualidade pra ela, tá no aplicativo, tá escutando nós. Um grande abraço, bom dia. Que é um Carreira, Caminho do Céu, modão. 6:55, daqui a pouquinho eu vou trazer as notícias com Libório. É pai e bola, bora, bora.
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0: 6h58.
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0: 7 horas.
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2: Daniel Vilela é reeleito governador em Goiás com grande renovação na Assembleia Legislativa e na bancada federal goiana. Cresce a produção de etanol de milho em Goiás. Acelere seu corpo, desacelere sua mente. É a proposta da segunda corrida em Paz e Saúde. Eu sou Libório Santos, hoje é dia 5 de outubro, segunda-feira, e esses são os nossos destaques. Bom, hoje é dia de balanço de eleições, né? Em Goiás, vitória de Daniel Vilela, reeleito governador no primeiro turno, e com as eleições de Gustavo Gayer e Gracinha Caiado para o Senado. Para a presidência da República, teremos segundo turno, mas com uma surpresa de acordo com o que previam as pesquisas. Flávio Bolsonaro saiu na frente, obtendo 47,03% e Lula 45,16%. Na Assembleia Legislativa de Goiás, com 41 deputados, houve 46% de renovação, quase metade. Os deputados mais votados foram Caraldo Amiltinho, viúva do deputado Hamilton Filho, que morreu há poucos dias de acidente, Fabrício Rosa e Siquinan. Na Câmara Federal foi maior a renovação. Os mais votados foram Bruno Peixoto, delegada Adriana Corsi e Fred Rodrigues. No dia 10 de outubro, próximo sábado, portanto, no Parque Areião, aqui na capital, o Ipasgo Saúde promove uma corrida com o tema Acelere seu corpo, desacelere a sua mente. A data marca o Dia Mundial da Saúde Mental e integra as comemorações dos 64 anos do Ipasgo. As inscrições estão abertas. Serão percursos de 3, 5 e 10 quilômetros. Bruno da Badia, presidente do Ipasgo, dá mais detalhes sobre a segunda corrida Ipasgo Saúde.
3: Nós tivemos a primeira edição aí no ano passado, que foi um sucesso. Muita alegria, muita confraternização, trazendo temas importantes de saúde, de cuidado pessoal, em função justamente dos resultados que a primeira corrida trouxe para a gente, da empolgação que os corredores da cidade de Goiânia, de toda a região, de todo o estado, na verdade, demonstraram lá após o nosso evento. Está vindo com a segunda edição, ainda melhor. Ouvimos aí a vontade, os desejos dos corredores, construímos um evento ainda mais importante, que nesse ano coincidiu no dia 10 de outubro com o Dia Mundial da Saúde Mental. A gente sabe que quem pratica esporte se cuida duas vezes, do corpo e da mente. A gente sabe que o esporte é a maneira de as pessoas estarem mais ativas, se livrarem aí das suas dificuldades, da correria do dia a dia. Então, olha, é uma satisfação muito grande contarmos com todos vocês que puderem comparecer no dia 10 de outubro, no Dia Mundial da Saúde Mental, na segunda corrida do Ipasgo Saúde. 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
2: Olha, como sempre ocorre, mais um final de semana marcado por graves acidentes. Um jovem de 27 anos morreu quando o veículo que dirigia se chocou contra um animal da região 64 em Firminópolis. Dados da Polícia Rodoviária Federal apontam que o número de acidentes em rodovias federais em Goiás cresceu 39,1% no primeiro semestre deste ano, com um total de 32 ocorrências de atropelamento de animais. Uma mulher, babá, 62 anos, e um bebê de 10 meses foram encontrados sem vida no final de semana, após sofrer uma descarga elétrica dentro de uma residência em Palmeiras de Goiás. A criança havia completado 10 meses na quinta-feira passada. Conforme o Corpo de Bombeiros, as vítimas estavam numa área externa da casa, próximas a um disjuntor de energia. A suspeita é que a babá tenha sofrido choque ao tentar desligar o equipamento, atingindo também a criança que possivelmente estava nos braços dela. O estado de Goiás, que tem tradição da produção de álcool extraído da cana-de-açúcar, deve intensificar a produção de etanol de milho nos próximos anos e também diversificar para outras culturas. A informação de André Luiz, presidente da FIEG, ele destaca o crescimento da produção de etanol do milho de Goiás.
4: Olha, Goiás, né, nós já temos uma cultura há muitos anos com cana, todos sabem, Goiás
0: nessa última safra foi o segundo maior produtor de cana-de-açúcar, o segundo maior produtor de etanol, o terceiro maior produtor de açúcar. O etanol de milho vem crescendo, a segunda unidade que começou a produzir etanol de milho no país foi aqui de Goiás, a primeira foi no Mato Grosso, mas durante um tempo perdemos aí essa corrida. O Mato Grosso cresceu muito e logo e na sequência o Mato Grosso do Sul nós estamos recuperando. Nós acreditamos que já no início do próximo ano nós voltaremos a ser o segundo produtor de etanol de milho, né? Nós já temos também o crescimento da produção de etanol a partir de sorgo, que é bastante interessante, que também outra opção para o produtor rural, e Goiás é o maior produtor de sorgo, e também dá a possibilidade de nós também levarmos a produção para outras áreas, como por exemplo para o Vale do Araguaia, onde nós temos uma produção menor de milho em função da altitude, e aí o sorgo seria um grande potencial.
2: Eram essas as informações de hoje de Goiânia, informou Libório Santos.
4: 7 e 5.
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7: Então, né, de volta às 7 horas e 10, depois dessa chuvinha boa, agora deu uma estiadinha por aqui, né, gente? Mas acho que vai vir mais, viu? Então, vou trazer a Valéria Barros, Noites Mal Dormidas. Eu quero deixar um bom dia também pro Adilson. Adilson, obrigado aí pelo carinho da audiência, viu? E Chacra Cachoeirinha, bom dia pra você, está no curral, né? A turma que tava puxando o creme aí, quem tava no curral descoberto, né? mas hoje acho que quase não existe mais, né? Meu amigo Alci tava puxando o creme lá, tava agarrado no batente, né? Falou que deu uma molhadinha na hora que ele foi juntar o gado, né? Pra poder levar pro curral, né? Mas faz parte da vida, né? Henrique, Gabriel, proposta, tá aí, Alci, obrigado pelo carinho, viu? O Dairão também tava puxando o creme, o Cowboy, a Marley, essa galera tudo pegando batente cedo, né? Puxa o cardo, né, gente? Bora, morena bonita, modão, quero deixar um bom dia pra toda a turma aí também na cidade, a turma da construção civil que daqui a pouquinho já vai pegar um batente, né? Bora, 7:11, tá na clube, tá bom demais.
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1: 7:15.
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2: Então, né, gente, 7:20, vamos trazer mais moda. Vou trazer o cabelo loiro com o Tião Carreiro e Padinho. Vai lá pra Maria Divino, Roberto, uma turma lá da Calândia. Obrigado a vocês aí, viu? Ainda tem um carro e a faculdade, eu quero deixar pra meus amigos aí da construção civil. A turma que pega no batente cedo, né? Quero deixar um bom dia também pra meu amigo João da Pinguim. Ô, João, bom dia! Bom dia pra ele, bom dia pra ele e toda a família e também pra o Ney, né? O Ney também é um grande amigo da gente também. O Ney é da construção civil, quero deixar um bom dia pra ele e toda a família também, né? Ontem a gente esteve lá no rancho deles lá, um grande abraço a vocês, obrigado aí pela recepção, né, gente? Olha, chegando modão, Avenida Boiadeira é moda de qualidade, tá na Clube, tá bom demais, né? Agora são 7:21, tô por cá e quero deixar um bom dia também pra meus amigos aí de borracharia. Bom dia, borracha! É, Poço JB, bom dia também. Bom dia pra vocês aí do supermercado, a turma que abre as portas cedo, né, gente? Bora então, 7:20, cabelo louro, Tião Carreiro e Pardinho.
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7: É, tamo de volta, né, gente? 7:43, bora, bora, vamos junto. A chuvinha deu um tempo agora, mas não podia dar tempo, não. Podia continuar, né, gente? Pensa na manobra. É, graças a Deus, né, o pai mandou essa chuva pra nós, pra aliviar esse calorzão, né, gente? Aliás, também correu tudo bem nas eleições ontem, né? Foi tudo em paz aqui, foi em paz em todos os lugares, né? Parece que foi tudo em paz pelo que a gente viu na rede social, né? O governo do estado foi reeleito aí, o Daniel Vilela, e agora continua a briga. Alguns deputados federais foram eleitos também, foram reeleitos, outros, tem outros novatos também. Federais também tem novato, tem reeleições também, né, gente? Mas a luta agora continua, a corrida para presidente, né? Flávio Bolsonaro e Luiz Inácio Lula da Silva terá uma nova eleição aí, gente. Terá uma nova eleição, né? E já vai começar o horário político dia 9, viu? Vai encerrar no dia 23. Vem uma nova eleição aí para você escolher, escolher certinho, né? Pra você, vai, você agora, aliás, nós vamos ter um tempo pra pensar, né, gente? Pra pensar mais um pouquinho o que a gente quer pra governar o país nosso, né? Então é a hora de refletir, colocar a cabeça no lugar, ver o que é bom, o que for melhor, aperta lá e digita e vai ser o nosso presidente, né, gente? Beleza, que tudo corra bem também nessa nova eleição e vai correr se Deus quiser, né? Zezé de Camargo e Luciano, hoje eu topo tudo que vier, com certeza música bonita. Para meus amigos de comércio, obrigado a vocês aí pelo carinho da audiência. Meu amigo Edson Dolfaça, em Palmeiras de Goiás, bom dia para ele. É, setor Maria Pires, bom dia para vocês. Dona Eva também tá ouvindo nós, vou trazer para ela o Zé Ramalho. É moda boa essa daí, viu? Meu amigo Elton Benjamin já deve estar na bulé, hora dessa tá quase chegando, né, para assumir o posto aí, né? Então, vamos trazer moda? Bora lá? Então vamos de moda. 7:45, pra quem já tá no batente, bom trabalho, igual nós, né, gente?
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7: Vamos de moda. Zezé de Camargo e Luciano canta. Hoje eu topo tudo que vier.

0: 7:48.
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0: É, turma, bora.
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0: Então, né, turma, vou aplicar a mula, 7:56, agradecer o Pai Celestial por essa chuva maravilhosa, coisa boa, né, gente? Nós só tem a agradecer, que depois dessa chuva, vem mais aí pra nós, né? Eu tô indo embora, gente, vou deixar o frio da madrugada com Rio Negro e Solimões, aliás, eu vou deixar pra toda a turma que fez companhia pra nós até agora, né? Um abraço a todos vocês, daqui a pouquinho já tá chegando aí Elton Benjamin com o programa Carlos Martins, o amigo da dona de casa, né? Vem trazendo dica de novela, previsão astrológica, muita coisa boa, né? E eu, né? Se Deus abençoar, mas nós tá de volta, né? Às 5 da matina, trazendo mais Sertão Caboclo. Um abraço a todos vocês, uma boa segunda-feira, que Deus abençoe vocês daí e nós de cá. Bora, bora!
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1: Muito bem, gente, 8h13, bom dia, tô chegando, esse encontro é comigo, hein?
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1: Vamos seguindo por aqui.
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1: É manhã de segunda-feira, manhã linda pra viver, sorrir, cantar e ser feliz. Hoje é dia 5 do mês de outubro de 2026, estamos juntos outra vez, que maravilha, hein? Agradecendo o Papai do Céu a cada um de vocês que já estava aí com o Divino Dantas. Divino Dantas, boa semana também pra você, pra todos nós, né? Bom descanso aí pra você, pro velho, pra toda a nossa equipe, um bom trabalho, né? E pra cada um dos trabalhadores que estão ligadinho conosco também, excelente semana. Começamos a semana muito bem aí, com chuva maravilhosa, né? Eita! Eu tô adorando essa chuva. Chuva veio assim mansinha, né? Ah, é muito bom, né? Pra curtir o sucesso, pra um café da manhã, daquele delicioso danado ajeitado. Até o cafezinho fica mais gostoso. Fica ou não fica? Com certeza, né? O aperitivo fica danado de ajeitado, né? Maravilha, gente. Olha, em casa, no trabalho, onde quer que esteja, no trânsito, vamos juntos aí pra mais um encontro, viu? Vai rolando muito sucesso, tem resumo de novela, Dança dos Signos, Tititi da Fama, Fique Sabendo, tem receita do dia também pra você. Tá na clube, tá bom demais, e tem os nossos parabéns também pra você que faz aniversário. É! Hoje, fez aniversário ontem também? É! Para você que fez aniversário ontem, receba nossos abraços, nossos parabéns atrasado, viu? É, e a programação de presente para você, para todos vocês que fez aniversário ontem, está fazendo hoje, que essa data aí se repita por muitos e muitos anos. Muita saúde, muita paz e muita alegria!
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1: Olha só, pra gente começar, hoje eu vou trazer o Gustavo Lima com essa mensagem linda. A canção chama Retrovisor, né? Muito linda. Vai pra você que faz aniversário, pra você que está aí de repente desanimado, desanimada, e de repente você presta bem atenção nessa canção, que é uma mensagem muito linda pra gente agradecer o dia de hoje. É, o que já... De repente, o que já passou e o que a gente tem também, né, gente? Vamos prestar atenção nessa canção. Na sequência vem Nando Moreno, Rio Negro e Solimões, né? E depois tem o Zezé de Camargo e Luciano, só pra gente começar.
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0: Tá um sucesso maravilhoso, Zezé de Camargo, né? Brilhantando a nossa manhã. E só aperitivo, né? Olha só, pro Luiz e pro Flávio, um abraço especial também pra você, pro Aristóteles, né? Essa turma boa, tá chegando Renan e Raí. Vai pra turma da Ervolina e Transporte e Turismo, nosso bom dia. Vai pra todo mundo aí.
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6: Maravilha, gente. Vamos seguindo por aqui, né? São exatamente 8h39, né? Manhã linda pra viver, sorrir, cantar e ser feliz. Olha só, eu tô trazendo aqui pra você, em primeira mão, tô trazendo de Paulo e Paulino com essa linda canção, hein? Vamos curtir junto aí? Vamos? Então vamos nessa. E depois tem Guilherme Silva, tem muito mais aqui pra você, porque tá na clube, tá bom demais. Uma excelente manhã pra você de segunda-feira. Uma boa semana, tá? Essa música é linda. Eu já ouvi. E você? Eu acho que não, né? Você já ouviu? Não, eu acredito que não. Lançamento aqui pra você de Paulo e Paulino. Fim no fim. Vamos curtir junto?

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1: Muito bem, gente, faltando 13 minutos aí para as 9 da manhã. Tá chegando o Bruno Marrone, tem Carlos e Jader, tem o quê? Kleber e Cauã e muito mais para você, hein? Boa semana! Vamos que vamos, hein? Todo mundo cantando, se divertindo. Ondas de emoções, a gente vive!

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7: Tá aí, gente, manhã linda pra viver, cantar e ser feliz, fica muito bem informado. Agora tá chegando o resumo de novelas, Dança dos Signos, Tititi da Fama, Fique Sabendo e já já o seu sucesso.
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9: Por aqui, seguindo o nosso resumo de novelas, A Nobreza do Amor, segunda-feira, começando por aqui. Te conto agora que tem início a festa de Cosme e Damião em Barro Preto. Ana Maria felicita Mundica por seu trabalho no ateliê. Fuad se aproxima de Belmira. Miguel lamenta sua prisão e Adonis o conforta. Rosa se apresenta para Manuel e Geralda questiona Fortunato sobre Maria Helena. Olha isso. Fico por aqui, um beijo. Daqui a pouquinho tem Por Você.

boa semana pra você. Hoje é segunda-feira, dia 5 de outubro de 2026. Eu sou a Suzy Luiz e tô chegando com as previsões astrais pra esse dia 5 de outubro. Vida longa pra quem dá mais um giro em torno do sol. Quem nasce dia 5 de outubro é do signo de Libra, com a personalidade do signo de Peixes. São pessoas mais amorosas, emotivas, sentimentais, carinhosas, ligadas pelo coração. Tudo de bom pra você, Libriano, Libriana, que dá mais um giro em torno do sol hoje, dia 5 de outubro. Áries, Touro e Gêmeos. Oi, Áries, nascidos de 21 de março a 20 de abril, Áries, desconfie do que os outros vão dizer. Pode ser intriga. A lua ajuda você a encontrar aliados. Se tá só, aceite convites pra sair. A cor para hoje é o vinho, números da sorte 45, 54 e 99. Touro, nascidos de 21 de abril a 20 de maio, Touro, você vai se sentir confiante, com disposição. Ótimo momento para investir nos projetos pro futuro. Faça passeios com a turma. A cor para você: marrom, números da sorte 28, 37 e 91. Gêmeos, nascidos de 21 de maio a 20 de junho, Gêmeos, passar o dia com amigos pode ser estimulante, pode pintar uma paixão por alguém da turma. Você vai querer dar um tempo no seu canto. A cor para hoje é o branco, números da sorte 11, 29 e 92. Eu já volto e falo com Câncer, Leão e Virgem, mais um bloco de previsões.

Tati Invade, está chegando o Tititi da Fama. Tudo o que está acontecendo no mundo dos famosos, eu conto agora pra você. Yuji Tamashiro e Mila Braga compram casa no Japão. Yuji Tamashiro e Mila Braga deram mais um passo na vida da família no Japão. Na semana passada, o casal anunciou a compra da primeira casa própria no país, viu? A conquista que os dois não esperavam alcançar tão cedo. A família está há menos de um ano no Japão cumprindo missões religiosas. Inicialmente, Yuji e Mila procuraram um imóvel para alugar que atendesse às necessidades da família. No entanto, a busca não avançou como eles imaginavam e acabou conduzindo o casal para um outro caminho. Em uma publicação colaborativa, Yuji e Mila contaram como chegaram à decisão de comprar a propriedade. Eu fiquei muito feliz por eles, viu, gente? Olha, daqui a pouquinho eu volto para falar de galã Henry Castelli. Faz nova harmonização facial. E eu te conto já já aqui no Tititi da Fama.

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3: Vamos lá, gente, animação total, porque hoje é só segunda-feira. Luana, o nosso bom dia pra você. Tá chegando Breno e Matheus nessa manhã, viu?
4: Alô!
3: Alô pra todo mundo aí da Cumbuca de Ouro, um abraço especial pra vocês, tá? Ailton, alô Ailton do Troca de Óleo também, um abraço também pro Rogério da Wignet, a sua empresa de internet em Badia de Goiás, um abraço especial, seja bem-vindo, tá? Borracharia do Cabeça, tá todo mundo ligado conosco. E Stefânio, bom dia, tudo bem? Edevaldo César, compositor também, o Silvio também, alô Jean, Mega Radiadores, aquele abraço. Colemar, bom dia. Dona Eva, tudo certo por aí, tá? Gomes também, aquele abraço. Márcio, alô Márcio, o nosso bom dia também pra você, tá aí no setor Maria Pires, é isso? E o Lázaro também, o nosso bom dia, viu? Gilson Moraes, alô Gilson, o nosso bom dia também pra você, tá? Vamos de música? Então vamos nessa, você pediu, Luana, a gente toca. Na sequência tem Ana Castela e tem muito mais aqui pra você, tem? Tem ou não tem? Tem muito sucesso, sim!

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1: Nove quarenta e dois.
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3: Muito bem, mais informação chegando pra você da sua novela Dança dos Signos, Tititi da Fama, Saúde e Beleza.
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5: Por aqui, 5 de outubro, segunda-feira, em Por Você, gente, olha, Lucas é agredido e ameaçado e Juarez o socorre. Suelen fica confusa com seus sentimentos por Mike. Bela cuida de Lucas. Vitor é elogiado por Ricardo. Pérola sai com Manuel. Leandra convida Toy para acompanhá-la a um evento. Eu fico por aqui, meus amores. Daqui a pouquinho tem mais em Quem Ama, Cuida.

Boa semana pra você. Hoje é segunda-feira, dia 5 de outubro de 2026. Eu sou a Suzy Luiz e tô chegando com as previsões astrais pra esse dia 5 de outubro. Vida longa pra quem dá mais um giro em torno do sol. Quem nasce dia 5 de outubro é do signo de Libra, com a personalidade do signo de Peixes. São pessoas mais amorosas, emotivas, sentimentais, carinhosas, ligadas pelo coração. Tudo de bom pra você, Libriano, Libriana, que dá mais um giro em torno do sol hoje, dia 5 de outubro. Áries, Touro e Gêmeos. Oi, Áries, nascidos de 21 de março a 20 de abril, Áries, desconfie do que os outros vão dizer. Pode ser intriga. A lua ajuda você a encontrar aliados. Se tá só, aceite convites pra sair. A cor para hoje é o vinho, números da sorte 45, 54 e 99. Touro, nascidos de 21 de abril a 20 de maio, Touro, você vai se sentir confiante, com disposição. Ótimo momento pra investir nos projetos pro futuro. Faça passeios com a turma. A cor para você, marrom, números da sorte 28, 37 e 91. Gêmeos, nascidos de 21 de maio a 20 de junho, Gêmeos, passar o dia com amigos pode ser estimulante, pode pintar uma paixão por alguém da turma. Você vai querer dar um tempo no seu canto. A cor para hoje é o branco, números da sorte 11, 29 e 92. Eu já volto e falo com Câncer, Leão e Virgem, mais um bloco de previsões.

Castelli, que faz nova harmonização facial. Galã de novelas, Henry Castelli se submeteu a uma nova harmonização facial. O ator de 48 anos esteve em uma famosa clínica de estética em São Paulo na semana passada para realizar novos procedimentos no rosto. Parte dos procedimentos na região da mandíbula também está relacionada à recuperação estrutural do rosto após uma agressão física sofrida pelo ator no fim de 2020, que provocou uma fratura e exigiu intervenções reparadoras. Além da harmonização facial, Henry, que se declara vaidoso, também recorreu à aplicação de Botox preventivo, tratamentos para estimular a produção de colágeno e procedimentos contra a calvície. Tá maravilhoso, viu, gente? Olha quem está muito bem também, é Elimar Santos. Ele vende cobertura duplex no metro quadrado mais caro do Brasil. Essa eu te conto já já, aqui no Tititi da Fama.

0: Algumas formas naturais de aliviar a sinusite, como umidificar o ambiente, fazer lavagem nasal com soro fisiológico ou tomar chás mornos, ajudam a hidratar e diminuir a inflamação nos seios nasais, além de deixar o catarro mais líquido, facilitando sua eliminação e aliviando a congestão nasal.
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2: Muito bom! Olha só, 9h46, chegando Henrique e Juliano, aviões do forró e tem muito mais aqui pra você. Vai pra todo mundo aí do restaurante do Gordinho, bom dia pras cozinheiras, né? Cozinheiros também? É toda essa família unida aí pra de repente sair aquele almoço, né? Delicioso, não é isso? Abraço especial pra todo mundo aí dos restaurantes. Nosso muito obrigado. Pessoal do Grupo JM também, um abraço. Bom dia, Posto JM em Palmeiras de Goiás. Todo mundo aí ligadinho conosco, né? Vamos que vamos. Tá na clube, tá bom demais.

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0: Olha só que legal, hein, gente? Faltando 4 minutos aí para as 10 da manhã, nessa manhã de segunda-feira. Daqui a pouquinho tem o quê? Hein? Tem o quê? Tem receita do dia. Alô, Luiz de Pirona, nosso bom dia. Sou Estevam também, aquele abraço, tá? A dona Joana Pimentel, de Leus, aquele abraço. Dona Ana também tá ligada. Família do Negro Juriti também. Bom dia, gente. Eita, todo mundo feliz aí, não tá?
2: Rio Negro e
0: Solimão! Ai, meu Deus do céu. Tá chegando mais uma sequência boa aí, né? Mais uma canção maravilhosa. Mas quero mandar um abraço aqui pro Carlos Eduardo, nosso bom dia. Mandou um bom dia aqui pra gente, pedindo sucesso também pra todo mundo aí. É isso mesmo? Fala comigo.
3: Bom dia, Clube.
0: Bom dia.
3: Manda um modão aí para todos os motoristas de ônibus lá da Revolino.
0: Opa, maravilha.
3: Tipo, Elton Beijo, de menino que é motorista também lá da Revolino. Um bom dia para nós. Glória de Deus.
0: Olha só.
3: Obrigado. Tá na Clube.
0: Tá bom, tá bom demais. É isso aí, Carlos Eduardo. Ah, tem voz de locutor aí também, né? Olha, um abraço especial pra você, pra todos os colegas aí de trabalho, né? Que Deus ilumine cada um de vocês. A gente só começou o mês, né? Só começou o mês. Hoje é dia 5, hoje é segunda-feira. Que abençoe esse mês de outubro, essa semana maravilhosa. E vamos de sucesso. Ondas de emoções a gente vive aqui. Vivemos momentos agradabilizadíssimos, né? Através do rádio, através da internet. Nosso aplicativo aí tá bombando, né? Tá na Clube, tá bom demais. Vem comigo.

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2: Quem ama, cuida, que segue nesta segunda-feira. Nosso último resumo de hoje, amores. Olha, Ingrid estranha a animação de Pilar com o jantar de noivado de Rafael. Otoniel aconselha César a continuar na busca pela verdade sobre o que aconteceu a seu pai. Pedro avisa André e Kleber que se encontrará no escritório com a pessoa misteriosa. Pedro fica incrédulo ao abrir a porta do escritório e se deparar com Heitor Brandão. Amores, um beijo. Obrigada pela companhia. Amanhã eu volto com mais resumos de novelas.

De volta em mais um bloco de previsões astrais, Libra, Escorpião e Sagitário. Falo agora com você, Libra, nascidos de 23 de setembro a 22 de outubro. Uma oportunidade importante pode surgir e Vênus favorece acordos, viagens, decisões que fortalecem o seu futuro financeiro. Mas vai ser preciso agir com confiança. A cor para você hoje é o lilás, números da sorte 27, 26 e 05. Escorpião, nascidos de 23 de outubro a 21 de novembro. Escorpião, hoje o seu dia começa com sinais claros de que algo finalmente vai dar certo para você. Sua força astral favorece reconhecimento e conquistas e respostas vão chegar até você. A cor para hoje é o vermelho, números da sorte 28, 12 e 08. Sagitário, nascidos de 22 de novembro a 21 de dezembro. Sagitário, uma conversa, viagem ou encontro inesperado pode movimentar as suas emoções mais do que você imagina. Júpiter amplia sua sorte nos relacionamentos e na comunicação e existe uma inquietação hoje. A cor para você é o verde cana, números da sorte 82, 20 28 e 14. Eu já volto com o último bloco de previsões e falo com Capricórnio, Aquário e Peixes.

0: para falar de Elimar Santos, que vende cobertura duplex no metro quadrado mais caro do Brasil. Saber investir é uma arte que Elimar Santos domina ainda melhor que o canto, viu? Prestes a completar 74 anos, ele pode se orgulhar de ter fechado um excelente negócio. O cantor se desfez de sua charmosa cobertura no metro quadrado mais caro do Brasil. E não foi por qualquer oferta, não, viu? A cobertura duplex que mantinha na Delfim Moreira, debruçada sobre a Praia do Leblon, na zona sul do Rio de Janeiro, foi vendida por quase 40 vezes o valor de compra. Ele comprou por R$800 mil e vendeu por R$30 milhões. Que maravilha, hein, minha gente? Olha, o Tititi da Fama volta daqui a pouquinho pra falar de Vampeta. Estreia podcast, diz que vai dar um beijo na boca de apresentador. Eu te conto qual é já já aqui no Tititi da Fama.
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2: Bom dia.
3: Maravilha, gente. Bom dia, bom dia. É hora da receita do dia. Você que tem o costume de gravar, o momento é agora, hein? Vamos nessa.

0: chegando a nossa receitinha de hoje. Essa é uma receita de guloseima super prática. Brigadeiro de ninho com redução de frutas vermelhas. Vamos lá para os ingredientes, ó. Uma lata ou caixinha de leite moça. Uma caixinha de creme de leite. Meia xícara de chá de ninho integral em pó. Cerca de 6 xícaras e meia de chá de frutas vermelhas congeladas. Uma xícara de chá de açúcar refinado. Suco de um limão. Vou repetir para você, confere comigo. Olha só, seguinte. Uma lata ou caixinha de leite moça, uma caixinha de creme de leite, meia xícara de chá de ninho integral em pó, cerca de 6 xícaras e meia de chá de frutas vermelhas congeladas, uma xícara de chá de açúcar refinado e suco de um limão. Modo de preparo. Para preparar o brigadeiro é o seguinte. Em uma panela, coloque o leite moça, o creme de leite e o leite ninho integral em pó. Misture bem e leve ao fogo, mexendo sempre. Cozinhe até a massa começar a desgrudar do fundo da panela e atingir ponto de brigadeiro para enrolar. Transfira para um recipiente e deixe esfriar completamente. Vamos lá então para outra parte, para a redução de frutas vermelhas. Em uma panela, coloque as frutas vermelhas congeladas, o açúcar e o suco de limão. Leve ao fogo e cozinhe mexendo de vez em quando até as frutas desmancharem parcialmente e o líquido reduzir, formando uma calda espessa. Retire do fogo e deixe esfriar completamente. Aí você vai montar então a sua delícia. Pegue uma porção do brigadeiro já frio, abra delicadamente na palma da mão, coloque uma pequena porção da redução de frutas vermelhas no centro. Feche cuidadosamente e modele em formato de brigadeiro. Repita o processo com o restante da massa e da redução. Sirva em seguida ou mantenha refrigerado até o momento de servir. Tá aí, que delícia, né? Nossa receitinha de hoje. Tá aí, então, brigadeiro de ninho com redução de frutas vermelhas. Até a próxima e bom apetite!
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2: Maravilha, hein? Abraçando a cada um de vocês. Nosso muito obrigado, hein? Exatamente 10h18. Olha só, Lucimar, o nosso bom dia também para você. Obrigado pelo carinho da nobre audiência. A você que acompanha através do rádio, através do nosso aplicativo também. Alô, Ailton Pereira da Troca de Óleo em Palmeiras de Goiás. Pereira, Troca de Óleo, nosso bom dia. Bom dia para os despachantes, né? Despachante Araguaia. Tá bem pertinho da gente, né? Tá bem pertinho. Aonde? Galeria Portinari. Um abraço especial para cada um de vocês, viu? Recanto Gameleira também, o nosso bom dia. O bom dia também para Luísa. Bom dia, Luísa. Eita! Vamos abraçando aqui também, olha só, juntamente com a minha esposa, né? Alô, Maísa. O nosso bom dia. Tá aí cuidando das unhas, né? Tá aí cuidando da minha esposa. Abraço aí para vocês, tudo de bom. Obrigado pelo carinho. Maísa, sucesso e mais sucesso, que Deus te ilumine sempre. Obrigado pela nobre audiência. Um beijo aí pra minha querida, né? É isso mesmo. E vamos abraçando aqui também, olha, o Edinaldo. Alô, Edinaldo, aquele abraço. Vamos abraçando o pessoal também, o Joãozinho. Bom dia, Joãozinho. Tudo certo aí com você e a família? Maravilha, obrigado pelo carinho da nobre audiência, tá? Vamos abraçando também, o Alex tá ligadinho conosco. O pessoal do Ponto do Lanche também, o nosso bom dia, juntamente com toda a família, Dona Francisca, né, que é a mãezinha aí do cheirinho, abraço pra vocês, tá? E também, olha só, tá junto conosco também, ele que volta e vem tá vendendo as melancias e o som tá no 12, né? O vizinho aí do nosso amigo tá sempre conosco, né? Eita, aí no Café Central, bom dia pra todo mundo aí do Café Central e o Dorico, né? Dorico, um abraço especial pra você, obrigado pela nobre audiência, a você e essa turma boa, danada de ajeitada aí, sempre conosco, né? É isso aí. tá sempre com o rádio ligado. Tem, ó, e tem a Divina também. Alô, Divina, aquele abraço também para você, tá chegando a sequência boa. O Antônio também tá ligado, né? A Divina no Jardim das Oliveiras. Obrigado, gente. Vamos abraçando aqui também a Maria. Alô, Maria, você e toda a família. A Tati também. Ô, Tati, um abraço para você, pro seu maridão aí também, viu? O Luiz Ribeiro, a Berenice também, o Edom Álvares, tá fora do país também, o nosso bom dia, tá? Pacheco, bom dia também para você aí do Café Central em Palmeiras de Goiás. Pessoal da Motobel também, o nosso bom dia. E o bom dia que também a gente vai recebendo, bom dia dele, fala comigo.
3: Bom dia, sou o Roberto.
2: Fala, Roberto.
3: Quer mandar uma música pra Badia, Roberto Santarino, mandar uma música pra Badia. Lá no Maria Pires, em Palmeiras de Goiás, São Paulo, Daniel, o filho dela.
2: Valeu, Roberto, eu vi que de repente você tá na chácara ou tá no sítio, né? O galo cantou, anunciando a hora do almoço, é? Com certeza, né? Valeu!

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10h45. Último bloco de previsões astrais para esse sabadão. Bom final de semana para você, Capricórnio, Aquário e Peixes. Capricórnio, nascidos de 22 de dezembro a 20 de janeiro. Pequenas situações, Capricórnio, podem mexer com você hoje. Isso merece atenção. Saturno aumenta a sua sensibilidade diante de pressões nas escolhas forçadas. A cor para você hoje é o cinza. Números da sorte, Capricórnio, 21, 40 e 11. Aquário, nascidos de 21 de janeiro a 19 de fevereiro. Aquário, algo que parecia distante começa finalmente a tomar forma na sua vida pessoal. Sua energia astral favorece soluções e notícias positivas, principalmente através de alguém que deseja ajudar você. Cor para hoje, Aquário, branco, números da sorte, 12, 90 e 02. E para fechar as previsões, Peixes, nascidos de 20 de fevereiro a 20 de março. Peixes, hoje existe uma energia rara, favorecendo novos começos e conquistas rápidas. Sua intuição vai estar mais forte do que nunca, ajudando você a encontrar caminhos promissores, sem grandes esforços. A cor para você hoje é o verde, números da sorte 90, 49 e 84. Na segunda eu volto com mais previsões. Bom final de semana para você. Até lá!

estou para falar de Vampeta, que estreia podcast e se declara para apresentadora. Ele já foi jogador de futebol, participante de reality show e capa de revista gay. Agora Vampeta ataca de apresentador de podcast. Ele acabou de estrear o PodVamp em seu canal no YouTube. O ex-atleta não esconde que tem como inspiração dois grandes nomes da arte de entrevistar. Vampeta falou sobre eles e ainda mandou um recado. Pra mim, quem sabe entrevistar neste país, um Deus que já levou, que é o Jô Soares. E a outra é Marília Gabriela, que ainda vou dar um beijo naquela boca, disse ele. Eita, esse foi o nosso Tititi da Fama. Tudo que está acontecendo no mundo dos famosos. Ah, eu sempre conto pra você. Está ficando por aqui, mas não esquenta não, viu? A gente se encontra numa próxima. Um beijo da Tati Invade. Até lá!

0: boa opção para substituir o feijão e que também é muito nutritiva é a lentilha, pois possui ferro, vitamina C, manganês, além de ácido fólico, que é necessário para a formação dos glóbulos vermelhos do sangue, que fornecem o oxigênio necessário para o couro cabeludo e assim permitem o crescimento do cabelo mais forte e sem quebras.
1: Faz parte da minha família.
2: Maravilha, gente. Reta final do nosso encontro. Faltando 12 minutinhos aí para as 11 da manhã. É o momento daqui a pouquinho a gente ficar mais perto de Deus, né? É isso aí. Vem uma programação daquele jeito. Vou deixando aqui, olha, de Paulo e Paulino com essa linda canção. Fim no Fim, né? O nome da canção, lançamento aí. E vem mais uma sequência musical maravilhosa para você. Encontro marcado amanhã, viu? Fiquem todos com Deus e até mais.

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A ti, ó Deus, espero louvor em Sião, e a ti se pagará o voto. Ó tu que ouves as orações, a ti virá toda a carne. Prevalecem as iniquidades contra mim, porém tu limpas as nossas transgressões. Bem-aventurado aquele a quem tu escolhes e fazes chegar a ti para que habite em teus átrios. Nós seremos fartos da bondade da tua casa e do teu santo templo. Com coisas tremendas em justiça nos respondes, ó Deus, da nossa salvação. Tu és a esperança de todas as extremidades da terra e daqueles que estão longe sobre o mar. O que pela sua força consolida os montes, cingindo de fortaleza, o que aplaca o ruído dos mares, o ruído das suas ondas e o tumulto dos povos. E os que habitam nos fins da terra temem os teus sinais. Tu fazes alegres as saídas da manhã e da tarde. Tu visitas a terra e a refrescas. Tu enriqueces grandemente com o rio de Deus, que está cheio de água. Tu lhe preparas o trigo quando assim a tens preparada. Enches de águas os seus sulcos, tu lhe aplanas as levas, tu amoleces com a muita chuva, abençoas as suas novidades. Coroas o ano com a tua bondade, e as tuas veredas destilam gordura, destilam sobre os pastos do deserto, e os outeiros os cinge de alegria. Os campos se vestem de rebanhos e os vales se cobrem de trigo. Eles se regozijam e cantam ao Senhor.

0: 11:24.
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Olha, muito bem, 11 horas e 25 minutos, 11 e 25 nesta segunda-feira, 5 de outubro de 2026, são 11 e 25, hoje é segunda-feira, nós vamos juntos até as 12 horas, eu vou tocando canções para o enlevo espiritual da sua fé, falando de paz, amor e esperança em Cristo Jesus. Nós ouvimos aí Sóstenes Mendes, Renova-me, ouvimos Voices, Digno e também Manu Paiva, Não Pare, ouvimos ainda Artigo 8, Inexplicável e Banda Gratidão, Cuida de Mim, 11 e 25 até as 12, nós estamos por cá com você.

0: 11:35.
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1: 11:43.
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3: Olha, muito bem, 11:43, 11:43, bom dia para você nesta segunda-feira. Nós ouvimos aí no segundo tempo do programa Daniel e Samuel, Decadência do Homem. Ouvimos Maior é Jesus, Gerson Rufino saindo da caverna. Ouvimos Gary Vocal Band, Hallelujah Band. Ouvimos também Gerson Rufino, nós ouvimos aí, Campeão de Deus, não é? 11:44, nós vamos com a palavra de Deus, nesse momento agora, palavra do Senhor Jesus.
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fica no Salmo. No Salmo 3, eu quero ler com você. Salmo do salmista Davi, aonde ele coloca a sua confiança totalmente em Deus. Senhor, como se têm multiplicado os meus adversários? São muitos os que se levantam contra mim. Muitos dizem da minha alma: não há salvação para ele em Deus. Porém tu, Senhor, és um escudo para mim, a minha glória e o que exalta a minha cabeça. Com a minha voz clamei ao Senhor e ouviu-me desde o seu santo monte. Eu me deitei e dormi, acordei, porque o Senhor me sustentou. Não temerei 10 milhares de pessoas que se puserem ou se puseram contra mim e me cercam. Levanta-te, Senhor, salva-me, Deus meu, pois feriste a todos os meus inimigos nos queixos, quebraste os seus dentes, ou os dentes aos ímpios. A salvação vem do Senhor sobre o teu povo, seja a tua bênção. Olha, o salmista Davi estava numa encruzilhada impossível de resolver com a sua capacidade, e olha que ele tinha muita capacidade. Davi tinha um exército de cerca de 500 homens que resolvia qualquer situação num conflito. Mas aqui ele estava fugindo do seu próprio filho, Absalão. Absalão seria um sucessor do trono de Davi se tivesse andado e palmilhado os caminhos certos. Mas Absalão, por algum motivo, ele quis usurpar o trono do pai antes do tempo. E usurpar não é assumir, não é herdar. Usurpar é querer tomar de qualquer maneira. E ele estava angustiado, amargurado, né? Rancoroso com o pai por conta de erros do seu pai. E quem não erra? Mas o erro não é uma constante na vida de alguém que serve a Deus. O erro na vida de um servo, de uma serva de Deus, é apenas uma mudança de posição. Só serve e deve servir para isso. Mas Absalão entendeu que os erros do seu pai lhe daria direito de usurpar o trono. E por essa razão ele se encheu de amargura, de rancor, de ódio contra o seu pai, e se aliou a um homem chamado Aitofel, que nada mais, nada menos era avô da Batseba, que era mulher de Absalão, ou aliás, mulher de Davi, por um motivo que não vou entrar em detalhes aqui, porque a questão não são os detalhes sobre Batseba, mas sobre Davi e Absalão. E Absalão se une a Aitofel, que era avô de Batseba, e o avô de Batseba estava um tanto quanto amargurado também contra Davi. E quando ele viu a amargura do filho de Davi, Absalão, ele se uniu a Absalão, enchendo a cabeça de Absalão de coisas que não eram de Deus, para colocar mais ainda fermento na mente e no coração de Absalão contra Davi. Então, por essa razão, Davi teve que fugir. Isto está registrado nos livros de crônicas, na Bíblia Sagrada. E Davi teve que fugir com aqueles que estavam com ele, e deixando assim o trono à mercê de Absalão, que assumiu o trono indevidamente. E Davi fugindo, ele fugiu para não ter problema com seu próprio filho e também com o avô da sua mulher. Ele não queria esse tipo de problema. O problema de Davi era contra os inimigos de Deus e contra os inimigos de Israel, não contra os da sua família. Mas os da sua família queriam problemas com ele. O certo é que Davi foge. E quando Davi foge, nos livros de crônicas, Aitofel, ele pede a Absalão, que agora já estava no trono, absurdamente tomado pela força, ele pede a Absalão que dê a ele 12 mil soldados, que ele iria atrás de Davi e iria destruir Davi. O certo é que Absalão deu esses 12 mil soldados para Aitofel, que foi em busca da captura de Davi. Mas chegando lá, ele foi decepcionado, porque os 500 homens que estavam com Davi eram homens diferenciados, homens que tinham Deus no coração, que tinham
temor de Deus, mas que, sobretudo, teria também, tinham no coração deles, destemor. Eles não reconheciam medo, eles não reconheciam o perigo, e eles partiram contra o exército que estava no comando de Aitofel. E por essa razão, eles tiveram que fugir. Quem? Teve que fugir quem estava com Aitofel sob o comando de Absalão. E na fuga, Joabe, que era comandante desse exército de Davi, persegue Absalão particularmente, individualmente, e Absalão, correndo por meio de uma floresta, os seus cabelos, a Bíblia diz que os cabelos de Absalão davam ali por no final das costas dele, né? Ali por finalzinho da cintura, era um homem mais belo que tinha em toda Israel, mas era também um homem mais orgulhoso que tinha. E o orgulho é um problema na vida do ser humano. E Absalão, fugindo de Joabe, que era general do exército de Davi, a Bíblia diz que o cabelo dele estava ventando sobre os ventos, correndo numa montaria de cavalo, e Joabe atrás dele. De repente, os cabelos de Absalão se grudam a uma árvore carvalho, e ao se grudar ali, num solavanco, num ímpeto, ele se arrebenta nos galhos daquela árvore, e os seus queixos se quebram, os seus dentes se quebram ao ficar pendurado naquela árvore pelos seus cabelos. O que era beleza na vida de Absalão se tornou o seu fracasso. E agora Davi vem. Aqui nessa oração ele começa dizendo: Senhor, como tem se multiplicado os meus adversários, são muitos que se levantam contra mim. Muitos dizem: da minha alma não há salvação para ele em Deus. Aqui Davi revela o problema que ele estava enfrentando, que não era mais um problema externo, e sim um problema interno dentro da sua própria família, envolvendo o seu próprio filho e o avô da sua mulher, Aitofel. A Bíblia diz que nessa fuga, que eles fugiram do exército de Davi, Aitofel, quando viu que não tinha solução, que viu que não tinha jeito, ele chega em casa desesperado, ele pega uma corda que tinha lá guardada nos seus guardados, leva a corda até um mato, amarra a corda no galho de uma árvore, faz uma forca e se mata ali. Absalão fica pendurado numa árvore, e Joabe chega e vê o estado de Absalão, com o queixo quebrado, com os dentes debulhando, e Joabe termina o serviço matando Absalão, que era filho de Davi. Agora Davi diz: olha, porém tu, Senhor, és o meu escudo, ou um escudo para mim, a minha glória e o que exalta a minha cabeça. Veja que Davi não estava confiando na sua força, na sua capacidade, na sua destreza de guerra, mas ele estava ainda confiando em Deus e dizendo que Deus era um escudo para ele e uma glória para ele e o que exaltava a cabeça dele. No momento de guerra, no momento de batalhas, o que Deus espera de mim, de você, é isso, que nós continuemos confiando nele, independentemente dos inimigos que se levantam, independentemente da guerra que estamos batalhando diante de Deus. Deus tem que continuar sendo o nosso escudo, a glória para nós e o que exalta a nossa cabeça diante os inimigos, ou ante os inimigos. Ele diz: com a minha voz clamei ao Senhor. Veja que Davi aqui, ele não recorre a nenhum dos seus parceiros e amigos de nações, ou mesmo dentro da sua própria nação. Ele recorre a Deus. Clamei ao Senhor e ouviu-me desde o seu santo monte. Quando nós clamamos a Deus verdadeiramente, com nosso coração sincero e entregue, Deus ouve, nos atende, assim como ele atendeu Davi. Ele diz: eu me deitei e dormi, acordei, porque o Senhor é o meu sustento, ou Deus me sustentou. Quem te deve te sustentar e quem deve me sustentar em qualquer situação ainda deve ser Deus. E quando agimos e aceitamos esse propósito, com toda certeza, Deus nos exalta e Deus nos glorifica diante os inimigos, sejam eles espirituais, sejam eles físicos.
Olha o que ele diz na sequência: não temerei 10 milhares de pessoas que se puserem contra mim e me cercarem. Não tenho medo, porque Deus é quem me sustenta, é porque Deus é quem me ordena, é quem Deus é quem me guia. Por isso eu não temo a 10 milhares de pessoas que se colocarem contra mim e que me cercarem. Davi se levanta e Davi teve vitória. E você e eu podemos ter vitória quando o Senhor se levanta em nosso favor. Olha o que ele diz: levanta-te, Senhor, salva-me, Deus meu, pois feriste a todos os meus inimigos nos queixos. Absalão morreu com o queixo quebrado, com os dentes debulhando, em meio àquela fuga que ele estava fugindo de Joabe, general do exército de Davi. Ele diz: quebraste os queixos dos meus inimigos e quebraste os dentes dos ímpios. Agora veja o que Davi diz com relação ao seu povo, ao povo de Deus: a salvação vem do Senhor sobre o teu povo. Sobre o teu povo seja a tua bênção, Senhor. Eu declaro na sua vida nesse momento a derrota dos seus inimigos e dos meus inimigos, sejam eles espirituais, sejam eles físicos, humanos. Que a derrota seja declarada nesse dia, nesse 5 de outubro de 2026, 11 horas e 56 minutos. Eu declaro a derrota dos meus e dos seus inimigos. Eu declaro a vitória do povo de Deus, que sobre o povo de Deus venha a salvação e que venha também a bênção de Deus. Se você faz parte do povo de Deus legitimamente, verdadeiramente, com fidelidade, receba a salvação de Deus e receba a bênção de Deus sobre a sua vida, sobre a sua casa, sobre a minha casa, sobre a minha vida, e que os inimigos de Deus e os nossos inimigos caiam por terra e que sejam desterrados, que a língua deles se tornem feridas, que sejam feridas, que tudo que eles colocarem as mãos virem pó, que o pão da mesa deles virem terra, mas que Deus seja exaltado na minha e na sua vida, em nome de Jesus. Que Deus te abençoe e te prospere, no nome do Senhor Jesus, que os meus e os seus inimigos caiam por terra a partir desse dia e nesse dia, em nome do Senhor Jesus Cristo. Fique com mais um louvor e, na sequência, a programação normal da Rádio Clube FM, no nome do Senhor Jesus Cristo, em nome de Jesus. Que Deus te abençoe, que Deus te guarde e que Deus faça você prosperar no caminho dele, em nome de Jesus.

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0: Olá, galera. Aquele abraço para você que é o melhor ouvinte do Brasil. Estamos chegando com mais uma edição do Panorama Esportivo. A partir de agora, vamos juntos até a uma hora da tarde com muita informação no seu rádio. Você ligado aqui na Clube, a Rádio dos Amigos.
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0: Hoje é segunda-feira, dia 5 do mês de outubro de 2026. Tá no ar. Vem aí os destaques de hoje. 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Traz o destaque na central da clube com o repórter Ramsés.
2: Depois de 9 anos, Rio Verde volta à Série A do Campeonato Goiano e de série em série, Santa Cruz volta para a Série B do Brasileirão.
0: É isso aí, galera. 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
3: Com o torcedor do lado, Vila vence a quinta fora de casa e segue na esperança do acesso.
0: 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Daqui a pouco temos os destaques também do campeonato da Liga do Rio dos Bois. Palmeiras volta a perder. Perdeu a primeira e despencou na tabela. 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

0: 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Vem aí o Ramsés e o seu boa tarde. Alô, Rams, boa tarde pra você. Tá tudo certo?
1: Tá tudo certo, Lázaro Pereira. Boa tarde pra você. Tudo certo, Jotinha. Um abraço pra vocês. Boa tarde a todos os ouvintes do Panorama Esportivo. Até uma hora da tarde, muitos assuntos pra gente discutir aqui no Panorama Esportivo.
0: Olá, Jota. Tudo jóia, né?
2: Tudo bem, graças a Deus. Lázaro Pereira, boa tarde pra você, boa tarde, Ramos, boa tarde especial aí pro ouvinte do Panorama Esportivo, tarde boa de segunda-feira, boa semana, vamos juntos até a uma da tarde, vamos falar muito do nosso futebol.
0: Semana que vem com 5 dias, vem rasgando aí, segunda-feira, né, o treino não é bolinho não, né, gente? Misericórdia.
1: É bom.
0: Tem uns companheiros que já ficam de folga logo na segunda-feira, né? Mas isso é bom, né?
1: Mas quem trabalhou ontem o dia inteiro,
0: não é fácil. Ô, Rames, e aí a Série B?
1: A Série B, a 31ª rodada de 38, tivemos na quinta-feira Atletique 1, Sport Recife 2, Novo Horizontino 3, Goiás 0, na sexta-feira São Bernardo 3, CRB 1, na sexta-feira também rebaixado já, Londrina 0, Criciúma 2, no sábado e também na sexta-feira ainda tivemos Juventude 3, Operário 0, Fortaleza 1, Náutico também 1, no sábado Avaí 0, Ceará 1, Atlético Goianiense 2, América 0, Cuiabá 2, Ponte Preta 0 e fechando a rodada Botafogo de Ribeirão Preto 0, Vila Nova 1. A classificação depois desses jogos ficou: Vila Nova é o primeiro com 57, Juventude é o segundo com 56, Novo Horizontino é o terceiro com 54, Criciúma é o quarto com 53, Fortaleza é o quinto com 53, Atlético Goianiense é o sexto com 52, foi beneficiado pela derrota do CRB, que ficou em sétimo lugar com 48, o Operário é o oitavo com 48, em nono é o Sport Recife com 47, em décimo é o Cuiabá com 46, em décimo primeiro é o São Bernardo com 45, em décimo segundo é o Goiás com 42, em décimo terceiro é o Náutico com 42, em décimo quarto é o Atlético com 42, em décimo quinto é o Ceará com 39, em 16º é o Botafogo de Ribeirão Preto com 35, abrindo a zona do rebaixamento. Os quatro últimos: Avaí com 30, Londrina com 28, América com 17, Ponte Preta com 13 pontos.
0: Maravilha, esses são os resultados da Série B, da rodada completa, né? Completa. Hoje temos jogos.
1: Amanhã.
0: Amanhã, né?
1: Amanhã.
0: Fecha a rodada ou já abre a sequência?
1: Já abre a outra rodada, vou passar para você aqui. Amanhã já abre a outra rodada de número 32, Sport Recife, São Bernardo, Goiás e Atletique, Ponte Preta e Juventude. Na quarta-feira, Operário e Botafogo, Avaí e Londrina, CRB e Atlético Goianiense, América e Fortaleza, Vila Nova e Cuiabá. Na quinta-feira, Náutico e Novo Horizontino. E na quinta-feira também, Ceará e Criciúma.
0: 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O Jota, com esses resultados, alguns times beneficiados, outros seguiram, como Vila Nova venceu, o Atlético venceu e o Goiás perdeu de novo, né? Então, o que a gente pode ver que Vila e Atlético são os dois que podem chegar lá na final do campeonato com chances. O Vila pode até mesmo chegar à Série A direto lá no G2, e o Atlético está buscando aí o seu lugar no G6. Pensa que o Atlético pode também chegar lá em cima, Jota?
2: Olha, Lázaro, tudo pode acontecer. E ouvindo aí as declarações do Adson Batista, né, matematicamente, pelo crescimento do time atleticano, dá de entender que o Atlético vai longe nessa competição. Se eu não estou enganado, depois o Imperador vai trazer para nós aí os números, mas se eu não estou enganado, Lázaro, o Atlético, mesmo perdendo o próximo jogo, acho que ele não sai do G6, né, Ramos?
1: Não, até, Jotinho, você tocou num assunto importantíssimo aí. Por quê? O Atlético pega o CRB.
2: Isso.
1: Se o CRB
0: que é concorrente
1: ganhar
0: do Atlético, direto, né?
1: É concorrente direto. É concorrente direto, porque o CRB hoje tem 48 pontos, é o sétimo colocado.
0: Isso.
1: O Atlético tem 52. Mesmo o Atlético perdendo para o CRB fora de casa, o Atlético não sai do G6. Só que o empate para o Atlético fora de casa e uma derrota do Sport Recife é ótimo para o Atlético, porque o Atlético continuaria ali entre o G6 e praticamente tentando uma vaga no G6 ou até praticamente aí no G2.
2: É isso aí que eu estava analisando, Ramos. E aí, Lázaro, para os ouvintes, para o torcedor goiano em especial, os números, você analisando os números dentro do vamos dizer assim, do ideal, do que pode acontecer, o Atlético tem chance até de brigar pelo primeiro e segundo lugar. Da forma que vem crescendo dentro da competição. Agora, eu acho que é bom demais a posição do Atlético, privilegiado. É como você falou, os resultados, né, ajudaram ali. O Fortaleza, mais uma vez, tropeçou, deixou a oportunidade passar, passou batida a oportunidade de vencer em casa, não venceu. Foi um jogo difícil, eu vi, sofreu muito o time do Fortaleza, se eu não me engano, saiu perdendo, né? Então, muitas coisas aconteceram. Para aqueles que colocavam o Fortaleza aí como bicho papão, como o Todo-Poderoso, Lázaro, para mim eu também já não vejo. E olhando pelo lado dos nossos times, no caso Vila Nova e Atlético, as chances são muito grandes de brigar pelo primeiro e segundo lugar. O Vila hoje, para mim, por exemplo, o Vila, ele tem que brigar pelo primeiro e segundo lugar, porque as chances são reais, né? O time, os resultados ajudaram, ele fez o dever, venceu o seu jogo, precisava vencer um jogo fora de casa, né? Venceu. Então agora tem a oportunidade de jogar diante do seu torcedor. Então a chance, eu acho que tem que tentar primeiro. É difícil? É. Todo mundo sabe, não é fácil, porque tem os confrontos diretos. Então, jogo por jogo. Esse jogo contra o Botafogo foi o jogo chave. Qual que é o próximo jogo agora? Contra o Cuiabá. É um jogo que você não pode perder, não pode pensar nem em empate. Então, eu acho que o Vila briga é pelo primeiro e segundo lugar, viu, Lázaro?
0: Sim, Rames.
1: Pelos matemáticos, Lázaro, com 3 vitórias do Vila Nova em 8 jogos, o Vila Nova assegura pelo menos a segunda colocação do Brasileirão.
0: É isso aí. Gente, esse jogo do Goiás, eu falo antes da Tecnoab, manutenção e venda de equipamentos para granja residencial Flórida de Palmeiras, Goiás, e Drogaria Líder, um novo jeito de cuidar da saúde é com a 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jogadores. Eu não vou assumir sozinho a responsabilidade da derrota, foi o que disse o treinador.
1: Na verdade,
0: né?
1: Ele falou isso, Silas, mas eu concordo com ele pelo seguinte: eu estava vendo o reportagem do Goiás hoje, o Goiás estava sem 6 titulares. O jogador que está na seleção, os que estavam suspensos e os que estão machucados. Agora não, agora em diante o Goiás vai ter todos o elenco à disposição já para o jogo de amanhã.
0: É, o detalhe é que parece que o Goiás procurou o treinador, antigo treinador do Náutico, né? Para vir para o Goiás nessas reta final aí, o Hélio dos Anjos.
1: Mas não convém, Lázaro. Eu acho que é mudar de treinador agora para quê? Vai resolver o quê? Para manter na Série B? Para se manter na Série B, continua o mesmo que tal, hein?
0: Não, manter na Série B é você pegando lá o menino lá da base, lá já dá, né, Jota?
1: O Glauber?
0: Não, o Glauber não. É o treinador dos juniores. O Glauber hoje não está no Goiás, né?
2: O Glauber terminou com Goiatuba, foi?
0: Ele subiu, né?
2: A questão do Goiás, Lázaro, eu concordo plenamente com você. E pra mim, trazer o Hélio dos Anjos hoje seria um prejuízo pro Goiás. Veja bem, o Hélio dos Anjos, ele conseguiu rebaixar, se eu não engano, o Paysandu. Ele conseguiu rebaixar a Ponte Preta. E depois ele tem esses 2 fracassos com o time do Náutico. Eu acho que não dá conta. Eu acho que para manter, concordo com o Ramos, né, Ramos? Você disse aí, para mim, para manter na Série B, o Goiás vai se manter. Isso aí vai acontecer, o torcedor pode ter certeza. Basta uma vitória, já segura o direito de disputar a Série B do ano que vem. E aí qualquer coisa que vir pro Goiás agora, Lázaro, é lucro. Pelos erros que vem acontecendo, pelo erro da diretoria, pelo fato do time não querer. E aí eu vou do lado do jogador, quem trabalha sem receber não tem condições de produzir um bom trabalho, né? Então, juntando todas essas coisas ruins que aconteceu no Goiás em 2026 até agora, Lazer, eu permanecia com o Mozart, acho que o Goiás não vai a lugar nenhum mais, não adianta, é primeiramente manter. E para manter, eu acho que basta com ele. Eu acho que pagar no momento um treinador a mais e trazer um treinador aí do nível do Hélio dos Anjos, não vou dizer que está ultrapassado, mas já demonstrou, né, Lazer? Não dá conta mais. Ele tentou com esse time do Náutico e foi só ele sair do time do Náutico, o time decolou dentro da competição.
0: É verdade. 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Falando em Atlético Goianiense, o Atlético venceu. É o que a gente já esperava também, né, Rames?
1: Olha lá, eu ouvi o jogo do Atlético. O Atlético jogou para vencer. Só que eu destaco o principal jogador do jogo, o goleiro do América, o William. O William defendeu muitas bolas. No primeiro tempo, ele salvou o América de não levar 2 ou 3 gols, mas também o América não...
2: Não é o Gustavo, não? É o William agora?
1: Não, é o William.
2: O Gustavo saiu.
0: O William. Qual? O Gustavo... Ah, não, é o goleiro do Londrina, que é o que passou pelo Vila, não, né?
2: É.
1: É.
0: Mas está no banco de reserva, hein?
1: O contra o Atlético foi o William.
0: O William, né?
1: Isso. Ah, como eu estava falando, o Atlético mereceu a vitória, só que o América também vendeu caro. O América teve chance de fazer gol, né, alguma bola ali na trave, teve oportunidade até de empatar o jogo, teve um pênalti a favor lá que a juíza foi no VAR, anulou o pênalti, mas em termos de vitória foi importantíssima para o Atlético. Mesmo jogando em casa, com público bom, a torcida do Atlético deu resposta, o melhor público do Atlético no campeonato, mais de 6 mil públicos no estádio Antônio Ciola. Então a vitória foi importante para que o Atlético mantenha-se aí no G6. O empate, para mim, contra o CRB fora de casa, será um ótimo resultado.
0: É isso aí. 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O Adson Batista, o J. Martins, não teve aquele roxo para tirar o goleiro, hein?
2: Não tirou, né?
0: Não teve peito, não, hein?
2: O cara
0: ou quem fala o que quer, ouve o que não quer, né?
2: É, Lázaro, e eu acredito, tá num bom momento dentro do Atlético. O Paulo Vitor, ele passou por maus momentos, falhou no campeonato goiano, teve grandes falhas, teve algumas falhas na Série B, mas eu concordo plenamente com você. Às vezes, você tem autoridade para chegar, para mandar, para tirar, para colocar dentro do time o jogador, que é o caso do Adson Batista, mas no momento não vai resolver o problema, pelo contrário, ele vai causar um problema, porque hoje é titularíssimo do time do Atlético, é o segundo melhor goleiro do futebol goiano hoje, indiscutível, né? Primeiro é o Elton Leite, depois o goleiro do Atlético, o Paulo Vitor, para mim, é minha opinião. Então, chegar num momento desse e sacar o goleiro por causa de uma conversa mal falada, maldita, eu acho que não seria necessário. Seria um prejuízo pro Atlético. Agora, como o Ramos falou muito bem, o América, Ramos, não somente contra o Atlético, mas o América ultimamente vem vendendo caro as suas derrotas, né? Ele perde jogos aí, tem chance de marcar gols, e até eu falei outro dia que você não estava aqui com o Lázaro Pereira, aqui nos nossos debates, eu falei que os números não refletem o que o time do América vem fazendo dentro de campo, e falei em relação ao Ceará, tanto é que hoje é uma equipe recuperada dentro da competição. Então o problema do América é que ele começou a mostrar o bom futebol, Ramos, depois que a vaca foi pro brejo com a corda e toda. Então agora não tem mais jeito, já está rebaixado, mas isso aí serve de alerta para cada um. Lembrar que em 2023 um time rebaixado já no meio da competição, ele tirou um time que estava com o pé na Série A, que foi o caso do Vila com o ABC de Natal. Então, tome cuidado com a América, você nunca pode menosprezar o adversário. O Atlético, para mim, fez o necessário para vencer o jogo e venceu, fez o que devia fazer, mas teve do outro lado, como você frisou muito bem, um adversário que vendeu cara a derrota, viu,
1: Lázaro? Mas a gente compara o América, já tinha como o Atlético do ano passado.
2: Isso.
1: O Atlético fez uma péssima campanha, mas o Atlético jogava bem em seus jogos e não ganhava.
2: Não ganhava de ninguém.
0: Parece que o negócio estava benzido, né? 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Gente, agora, Ramos, pra gente fechar a questão da Série B, depois a gente parte pra Série A do Brasileirão, é o seguinte, cara, o Avaí, Londrina, América e Ponte Preta, eu acho que já tá praticamente definido. Por quê? O Botafogo hoje é o 16º colocado com 35 pontos. Precisa de 3 vitórias em 7 jogos. Eu creio que o Botafogo não deve figurar diante do rebaixamento. Aí a gente vai ter o Avaí, Londrina, que para mim está bem encaminhado. Agora América e Ponte Preta já foram, né?
1: Não, mas aí você já pode contar o Londrina também, né?
0: O 28 pontos, 28 né? 28
1: pontos. Ele tem mais 7 jogos, 21.
0: É.
1: 28 com 21 dá 49.
2: 9. Ele precisa de 17 pontos ainda. Não consegue, não.
1: Eu acho que não tem como mais. Eu acho que o Londrina
2: ele só pode perder mais 4 pontos.
1: Eu acho que já está praticamente rebaixado aí.
0: O Avaí, por exemplo, precisa de 15 pontos.
1: Pois é, o Avaí também.
0: São 5 vitórias, né?
1: 5 vitórias em 7 jogos.
0: É.
1: Então eu acho que também o Avaí aí, Lázaro, não tem como.
0: Eu acho que já está definido, não?
1: Eu acho que já, essa parte de baixo já está definida.
0: Eu acho que sim, viu, Rames? E assim, vai definir com algumas rodadas até de antecedência.
1: De antecedência, justamente.
0: Né, Jota?
2: Lázaro, eu concordo. E em relação ao Botafogo, o Lázaro, outro time, pra mim, vendeu cara essa vitória do Vila, a derrota do Botafogo, foi um time que teve uma atuação firme, jogou no mano a mano, teve a chance de empatar o jogo, mas o VAR revisou ali, o gol foi impedido, realmente, tinha um impedimento, né? Tanto é também que o Vila teve a chance de ampliar o marcador ali também, foi por detalhes ali. Agora, o Botafogo, se eu não engano, está com a diferença de 5 pontos, Ramos, e essa diferença vai fazer. Como você falou, Lázaro, 3 vitórias e 1 empate. Dependendo da oscilação, Ramos, do Avaí para baixo aí e o Londrina, o Botafogo pode se safar do rebaixamento com 2 vitórias e 1 empate. Foi o que eu falei. Pode acontecer de 43, 44 pontos se livrar do rebaixamento, porque os outros times, a diferença é muito grande de 5 pontos. Para o Botafogo, Lázaro, entrar na zona de rebaixamento, ele tem que perder 2 e empatar 1 para poder, quem tem aí diferente de 5 pontos, vencer 2 partidas para poder ultrapassar ele. Então é muito difícil.
0: Que são 5 pontos de diferença do Botafogo para o Avaí.
1: Que abre a zona de rebaixamento.
0: Seria 2 derrotas do Botafogo e 2 vitórias consecutivas do Avaí.
1: O Avaí, pra ele assumir.
2: Aí eles entrariam no mano a mano na reta final, na disputa para ver quem caía, né?
0: Então eu acho que aí nesse caso já está definido essa questão. 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

0: Opa, estamos de volta com você aqui na Clube FM. 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O homem tá uma faca na manteiga quente, rapaz. O homem tá poderoso, hein? Falar em poderoso, Rames, e a Série A?
1: A Série A tivemos jogos atrasados, né? Da 21 rodada de 38, o São Paulo perdeu em casa para o Santos, para o novo Santos, né? Praticamente. O Atlético
0: Mineiro venceu. Contratou tudo de novo, né? Hã? Contratou o povo tudo de novo.
1: Não, o Santos agora tá fazendo um time bom, né? Na verdade, se a gente for ver aí, o time do Santos tá ficando um timaço. É, e o Atlético Mineiro venceu o Bragantino pelo placar de 1-0. E depois desses resultados, o Santos subiu na tabela, agora já pega a Sul-Americana com 41 pontos. E o Atlético Mineiro também subiu na tabela com 43 pontos. Agora volta tudo ao normal, já no próximo rodada, né? Na quarta-feira, teremos Remo e Grêmio, Bragantino e Mirassol, Internacional e Corinthians,

0: Vitória e Chape, Botafogo e Vasco da Gama, Cruzeiro e São Paulo, na quinta-feira Santos e Flamengo, Atlético Paranaense e Atlético Mineiro, e Fluminense e Curitiba, Palmeiras e Bahia.
1: É, o campeonato está bem disputado, viu, Jota? Inclusive, o líder do campeonato hoje, o Flamengo, está com 3 pontos na frente, né?
0: É, hoje o Flamengo é líder com 60, o Palmeiras com 57 e o 49 é o Atlético Paranaense, e fechando a zona da Libertadores é o Fluminense com 48 pontos.
1: O que tem mais me deixado assim, não é preocupado, a palavra não é essa, mais surpreso, lembrei agora a palavra, é a questão do Atlético Paranaense, Jota. O ano passado quase não subiu na Série B. Ficou aí, foi nas últimas rodadas que o Atlético Paranaense chegou a subir para a Série B. O que acontece? Que esse ano parece que a coisa mudou tudo lá dentro do Atlético Paranaense. Hoje é o terceiro colocado, disputando força somente com Palmeiras e o Flamengo.
2: É verdade, Lázaro. O Atlético Paranaense, eu não sei o que aconteceu em 2025, parece que não direcionou ali para a reta final, só que quando quis acordar, acordou no momento certo, reagiu, e o time começou a buscar os resultados que precisava, veio para a elite do futebol. E eu mesmo confesso para você, para o ouvinte do Panorama Esportivo, que eu não acreditava que o Furacão ele ia só tentar se manter dentro da competição, porque já seria um grande lucro. Não. O time veio, tá brigando na parte de cima, hoje era a quarta força do futebol brasileiro na elite, hoje ele divide forças aí com o Flamengo, com o Palmeiras, com certeza, tanto é que é o terceiro colocado, vem fazendo resultados interessantes dentro dessa competição. É o time do Atlético Paranaense, com certeza vai disputar a Libertadores, viu, Lázaro? Por quê? Isso porque Flamengo e Palmeiras estão ali, né, disputando no brasileiro, e tem Libertadores ainda em disputa. Agora, para mim, nessa próxima rodada aí, o Ramos destacando aí, Lázaro, os confrontos, vai ser terrível, né? Remo e Grêmio, Internacional e Corinthians, esperar para ver, porque esses dois jogos aí pode ser divisor de água para uma dessas equipes, viu?
0: É. Não, mas o Jota, só rapidão, Lázaro.
1: Sim, Ramos.
0: O Remo, ele já está praticamente rebaixado.
1: É questão de números só.
0: Ele tem 23 pontos.
1: Isso.
0: Certo? Em 28 jogos. Então falta 10 jogos. Ele só faz 43 pontos. Ele tem que ganhar todos os jogos.
2: É, dificilmente.
0: Não, não,
2: já
0: tá tinha rebaixado.
2: Falado. Isso aí pode considerar.
0: O Remo e a Chapecoense, com 10 rodadas de antecedência, já estão rebaixando. Agora, quem está brigando para não cair? Você pode colocar do Vitória para baixo, com 33 pontos. Corinthians com 32, que é o 14º. O Vitória tem 33, que é o 13º. O Mirassol com 32 é o 15º, Vasco com 31 é o 16º, e abrindo a zona do rebaixamento, Grêmio com 29 e Internacional com 28. Desses times, do Vitória para baixo, você pode colocar que estão na Berlinda.
1: Será que cai dois gaúchos?
0: Não, pode cair dois gaúchos, porque o Chapecoense é de Santa Catarina, né?
1: Sim.
0: Pode cair um gaúcho ou dois gaúchos, quem sabe? Ou até dois paulistas, uma Corinthians Mirassol ou um Carioca.
2: Seria bom, né? Ver os dois gaúchos na Série B, né? Seria
0: um brinco. Aí a resenha ia ser grande.
1: É pelo menos alguns jogos bons aqui em Goiás, né?
0: É lógico que eu tava pensando.
1: Nós, porque assim, até agora, por exemplo, nós temos 3 times da Série B. Não sabemos quais vão subir ou se nem vai subir, né? Que pode acontecer também. Mas assim, a Série B, ela tem uns trem estranho, né, rapaz? Esse time do Internacional, ano passado, bateu na trave, esse ano de novo.
0: Tanto o Corinthians como o Internacional.
1: Mas é a questão financeira, viu, Ramos?
0: O Corinthians mesmo tá brigando, já tem o quê? 2 ou 3 anos pra não cair.
1: Sim. Mas a questão financeira no Corinthians é uma coisa lastimável, né? Jogador com salário atrasado.
2: O Grêmio também, Lázaro. O Grêmio também, ele veio num momento mal, Ramos, no ano passado, e conseguiu reagir na reta final e se manteve. Depois, jogou pra cima do Internacional, o Santos, foi aquelas equipes, né, que lutavam ali. Quando pensavam que o Santos ele poderia sobreviver, foi o que eu citei aqui. Dois times que praticamente eram tidos que continuaria na Série A, Lázaro. Foi o caso que eu falei aqui, ó, e repito, foi o time do Ceará que ficou ali estacionado. Aí, se eu não me engano, faltava 5 rodadas, Rames. Ele ficou estacionado nos 42 pontos ali e chegou no final. O que aconteceu? Rebaixou os dois do Ceará. E aí o Internacional se livrou. E eu pensei, Lázaro, que ia reforçar essa equipe. Esse time do Internacional é fraco. Mas não vem de agora, não, Rames. Vem do ano passado. É, deveria ter reforçado o time e eu vejo um time mais fraco ainda nesse ano.
1: 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Eu ontem, você trouxe uma informação aqui, eu acho que foi no começo da semana passada, Rams, sobre o fair play num time
0: da Inglaterra.
1: Manchester City.
0: Pois é, e
1: ele já perdeu.
0: Ele já pode perder os direitos, né? Praticamente, já perdeu os seus direitos dos títulos que ele conquistou da UEFA Champions League, da Mundial contra o Fluminense e também todos os títulos da Inglaterra. Ele já está, pela decisão da Federação lá da Inglaterra e pela FIFA, ele já está rebaixado para a segunda divisão da Inglaterra.
1: Sabe,
0: eu não sei se isso vai proceder,
1: porque cabe recurso. Você sabe por quê?
0: Ele teve 115 instâncias, ele foi condenado em 114.
1: Pois é, sabe o que aconteceu? Mas o que aconteceu lá, Jota? É, eu vi depois a matéria. É que lá na Inglaterra existe uma coisa que chama fair play financeiro. O que deve ser colocado no Brasil, que senão vai quebrar pelo menos 80% dos clubes brasileiros. Aliás, quebrados já estão, né? Poderão até fechar as portas se continuar da forma que está indo. Então lá ele burlou a lei, né? Ele fez outras negociatas para gastar mais do que o fair play.
2: Transgrediu a lei do futebol.
1: Esse Jota é fera.
2: E Lázaro, se você me permite mais um detalhe, esse fair play, se eu não estou enganado, é um nível financeiro que as equipes têm que manter.
1: É, você pode
2: você não pode ultrapassar gastar, aquele nível.
1: É, você pode gastar 1 milhão por mês.
2: Não pode ultrapassar de 1 milhão.
1: Exatamente.
2: E ele transgrediu a lei.
1: Transgrediu, burlou as leis, fez outros negociatas. E aí lá o pau come, filho.
2: É o que deveria ser feito aqui no nosso
1: futebol.
2: Mas
1: aqui no Brasil tem um negócio de passar o pano pro grande, pro pequeno, se lasca. O fair play, o Vila Nova, eu tava observando os seus dirigentes falando sobre isso, se não haver esse fair play no futebol brasileiro, vai acabar.
0: Justamente.
1: Vai acabar.
2: E você sabia que o final das bets, se tiverem peito, se continuar do jeito que tá, foi bom pro futebol?
0: O Vila Nova já tem um patrocínio.
2: Foi o primeiro time do Brasil a buscar.
1: O dobro quase.
0: É, o Vila já tem 5 milhões até o fim do ano.
1: Sim.
0: Assim, e se o Vila for para a primeira divisão, será 12 milhões por ano.
1: Pois é, aí tem saída.
0: Melhor que o da Bet.
1: A Bet, o problema é que o cara...
2: A Bet era 4,
1: né? 4 milhões, né?
2: E agora o Vila já vai pegar 5 até no final do ano. O contrato já está feito, como o Ramos falou, para 2026.
1: Se subiu,
2: dobra.
1: Se não, mais 5 milhões.
2: Continua mais 5 mil.
1: É, 5 milhões, filho. Então, quer dizer, tem saída. Essa questão das boetes aí, realmente, é muito problema, mas foi eleitoreiro o processo. A gente não vai entrar nesse mérito, porque política, infelizmente, a gente não pode entrar nesse mérito, porque você acaba se prejudicando. Mas o detalhe que eu trago para você, que está sendo preparado, é uma nova bet. Aí, só que é oficial pela Caixa Econômica Federal. Aguarde.
2: E vai privilegiar quem?
1: Os grandes. Vai privilegiar os filhos da mãe. Não, deixa esse tempo lá.
0: É campeonato goiano da segunda divisão, lá. Nós tivemos Mineiros 1, Morrinho 0. Bom Jesus, que é o Bom Jesus 2, Trindade 0. São Luís 1, Goiânia 1. Grêmio Anápolis 1, Rio Verde 2. Tupi de Jussara 1, Goianésia 3. Com esses resultados, o Rio Verde está na Série A do ano que vem, com a classificação final com 32 pontos, faltando apenas 2 rodadas. O Verde já está garantido na Série A do ano que vem. Bom Jesus é o segundo com 28, Goianésia é o terceiro com 27, Mineiros é o quarto com 25, Morrinhos é o quinto com 22, Goiânia é o sexto com 20, Tupi de Jussara com 18 é o sétimo, São Luís é o oitavo com 16, brigando aí para não rebaixar. Trindade e Grêmio Anápolis com 12 e 11 pontos.
1: É, o São Luís, pelo menos, parece que pode se figurar no campeonato ano que vem, né, rapaz?
0: Vai se figurar, até agora só precisa, no caso, de uma vitória. Ou...
1: Faltam dois jogos?
0: Dois jogos.
2: Mas uma vitória segura, né? Com certeza, uma vitória segura.
1: Aí vai cair o Tacão e o Grêmio Anápolis. Grêmio Anápolis, que é de time de empresários.
0: Isso.
1: É uma SAF, né? Esse Grêmio Anápolis é aquele mesmo que disputou com o Vila, não? Isso, aquele é o Anápolis, né?
2: Não, o Grêmio Anápolis foi campeão.
1: Campeão em cima do Vila, né?
0: É aquilo mesmo.
1: É, rapaz, pra você ver, né?
2: É, Lázaro, a questão do Rio Verde aí, é pra ele, se ele vencer o próximo jogo dele, Ramos, já é o campeão. Pode comemorar.
0: É.
2: Agora, é como você falou, já garantiu já a sua volta à elite do futebol goiano. Bom esse time do Rio Verde, viu, Lázaro? Muito bom. Eu acredito, se manter esse grupo aí com mais dois ou três jogadores, o Rio Verde vai fazer uma boa campanha no Campeonato Goiano.
1: É, e o ano que vem, não se esqueça que 2027 nós teremos o Agro Esporte Clube.
2: O antigo
1: Abecate. É, com a grana boa no bolso, né? Para fazer um bom campeonato. Então, quero dizer que os times goianos terão que se preparar. E o Goiânia ficou pelo caminho novamente.
0: Não, o time do Goiânia é muito fraco, né?
1: É, né?
0: Não merecia pegar o acesso, não.
1: Então, provavelmente subirá Rio Verde, que já subiu, e Bom Jesus?
0: Bom Jesus, Mineiros. E
2: Goianésia.
1: Tem três ainda.
0: Mas três vagas para um só.
2: As chances, para mim, estão mais aí pro Bom Jesus, né? E o Mineiros, que tá bem próximo aí, né, Rames? Agora, o Rio Verde, para perder ele empatando mais um jogo, ele garante, no mínimo, o segundo lugar.
1: É, não, o Rio Verde vai ser o campeão da segunda divisão, você esquece. E outra coisa, uma praça boa, né, rapaz? Festa de Série A lá, que a torcida fez para o time do Rio Verde, moço.
0: É.
1: É uma festa muito bonita.
0: O Rio Verde tá batendo aí até o Goiás na
1: questão de público, né? E o pênalti, hein, rapaz, que deram pro time do Anápolis, Grêmio Anápolis, né? Que pênalti mal marcado, meu Deus do céu, Jota de Deus. O cara tropeçou e pênalti.
0: Aquela foi.
2: Essa aí eu acho que foi falta de posicionamento, viu, Lázaro? Falta de preparo do árbitro ali, porque que lá foi, meu Deus do céu. É. Que lá foi lamentável, viu, pro time que sofreu a marcação daquele pênalti ali. Eu acho que teria que ter revisto. Se tivesse que ter um conserto, tinha que ter feito. Mas que ele foi terrível, viu?
1: Não tem VAR, né?
0: Não tem VAR aí. Lázaro, na Série C, o Santa Cruz já está classificado para a Série B, já tem uma das vagas garantida, está com 11 pontos no grupo B.
1: Cobra Coral está de volta.
0: O Maringá e o Florença brigam pela outra vaga, né? O Maringá joga contra o Florença. Quem for ganhar esse jogo estará na Série B do ano que vem. Já no outro grupo, Brusque, Inter de Limeira, Paysandu estão brigando por uma das duas vagas.
1: Londrina e Ponte Preta vieram da Série B do Série C o ano passado?
0: Sim, a Ponte Preta foi campeão.
1: Campeão, né? E o Londrina também, né?
2: Vieram Londrina, Náutico, São Bernardo e Ponte Preta.
1: Pois é, aí
0: tava... O São Bernardo foi campeão da Série C.
2: Foi.
1: E aí o que que acontece? Londrina e Ponte Preta tá voltando de novo lá pra Série C.
2: E o São Bernardo, mas o Náutico vai se manter.
0: O Ferroviária está com 8 pontos no grupo B, no grupo C. O Inter de Limeira tem 7, o Brusque 6 e o Paysandu 4. O Paysandu tem que ganhar do Brusque e torcer para que o Ferroviário vença a Inter de Limeira para ele classificar.
1: Não é caminho fácil, não, né, gente?
2: E o outro fato que foi lamentável, né, Ramos? Que a Inter de Limeira estava com a vitória na mão e o goleiro fez um papelão lá.
1: Que lembança!
0: Né? Aquela.
1: Ai, que lambança foi aquela! Por falar em lambança, é só o ano que vem, né, que nós vamos ter aquela lambança da seleção brasileira de novo?
0: Não, o Brasil ainda volta a jogar esse ano.
1: Ah, meu Deus do céu, uhum. Achei que nós ia ficar livre.
0: Não, o Brasil volta a jogar, tem amistosos contra o Japão.
1: Contra a Índia foi um show, né? Show de bola.
0: Isso, Japão e Singapura, esse ano ainda.
1: Ave Maria, meu Deus do céu.
0: Batemos na Índia, né? 4-0,
1: jogaço. Como diria o Chico da Tiana, trem doido do céu. Meio-dia, 50 minutos e pelo campeonato, sexta Copa do Centro-Oeste, tivemos os seguintes jogos. Vicentinópolis 1, Acreúna 3, Edeia Futebol Clube 1, Maurilândia 2, Edeia 1, Edeia Esporte Clube também 1. Santa Bárbara bateu o Campestre no placar de 3-0 e o Palmeiras City, jogando em casa, não resistiu ao Varjão e tomou uma goleada de 5-0. E jogando em Cesarina, o Palmeiras Master perdeu para o Cesarina. Cesarina 2, Palmeiras 0. Com esse resultado, ficou assim, Rames, a classificação. Mas, sim. Mas,
0: e também o Palmeiras Master City perdeu para o Santa Bárbara aqui de 1-0. Sábado passado.
1: O City?
0: Isso.
1: Perdeu outro. Mais uma.
0: Mais
1: uma. Então, o Maurilândia é... Como é que é a classificação geral?
0: A classificação está,
1: né?
0: O Varjão em primeiro com 13 pontos. O Santa Bárbara tem 13 pontos. O Palmeiras caiu para terceiro local com 12 pontos. O Maurilândia tem 10 pontos. Pode passar o Palmeiras. O Acreúna tem 7. O Edeia tem 7. Que também o Acreúna tem em quinto. O Edeia tem sexto ponto, tem 7. O Cesarina foi para sétimo colocado com 6 pontos. E o Edeia Esporte Clube tem 5 pontos, que é o oitavo. O Edelina tem 5 pontos, que é o nono. E o Palmeiras City é o décimo colocado com 3 pontos. E o Maurilândia, o Vicentinópolis e o outro que não está aqui da tabela.
1: Na tabela?
0: Na tabela.
1: Não,
0: eu
1: não
0: você olha
1: pra é o Edeia, não?
0: É o Edeia. O Edeia Futebol Clube tem 7 pontos. E o Edeia Esporte Clube tem 5 pontos. O Edeia Lina está em último lugar.
1: Último lugar é o Edeia Lina?
0: Edeia Lina.
1: E o Palmeiras City?
0: O Palmeiras City é o décimo colocado com 3 pontos.
1: 3 pontos só, né? Ué, interessante.
0: O Edeia Lina tem 5 pontos, Jota. O Edeia Lina é o nono colocado.
1: Interessante que o Palmeiras perdeu uma só e caiu, despencou na tabela, rapaz.
2: Você vê o que é uma derrota no momento errado. E aí, às vezes, o torcedor fala assim, olha, mas não existe momento certo pra derrota
1: pra perder,
2: pra
1: vitória. Né?
2: É, mas a questão que eu falei aqui, ó, eu falei que o Cesarino era favorito, porque jogava em casa e deu certo. Né? E que era o jogo chave para o time de Cesarina lá. Se quisesse respirar vivo dentro da competição, teria que vencer. E o Palmeiras sabia que iria enfrentar um adversário capacitado, um adversário que tropeçou na competição até agora, mas um adversário que, estando vivo, você nunca pode menosprezar um time como o time de Cesarina numa competição dessa. Então, para mim, tá vivo na competição. Existe aquela questão da classificação, né, Ramos? O melhor terceiro colocado, e o Cesarina entrou na briga.
1: Hoje o Cesarina já tá direto, né, Jota? Porque ele tá na sétima posição.
0: Mas só que ele não pode perder seu próximo jogo.
2: Se ele vencer o próximo jogo, ele vai a 9 pontos.
1: Eu tô dizendo assim, hoje, no momento, ele não tá na repescagem. O Cesarina, né? Já vai direto.
2: Já não, ele tá na briga direta.
0: Ele é o sétimo colocado.
1: Ganhando.
0: Mas caso de derrota dele, o que tem que acontecer? Ele tem que ganhar o seu próximo jogo e torcer para que o Palmeiras vença o Edeia Lina aqui em Palmeiras. Porque se o Palmeiras perde para o Edeia Lina chega a 8 pontos. E o Cesarino perde para o Edeia, o Cesarino continua com 6. Aí o Cesarino entraria no
2: último jogo, tendo que vencer.
0: Esse já é o último jogo.
2: Esse já é o último
1: já jogo. É o último da classificação.
0: Da classificação. Aí o Cesarino entraria no terceiro melhor colocado dos dois que vão.
1: Contando no âmbito geral, o Cesarino vai estar... lá na próxima fase.
0: Já que estão definidas já a série prata aí, que são esses quatro últimos aqui, praticamente, né? Eu acho que o Cesarino já está, até porque eu estou olhando aqui também, eu não tenho a tabela até o 12º colocado, o Cesarino pode entrar também na série prata.
2: Se caso ele perder o jogo,
0: pro Edeia e o Edeia Lina ganhar do Palmeiras, ele entra na série prata.
1: Aí ele não se classifica.
0: Só a vitória interessa para
1: precisa vencer.
0: Precisa vencer.
1: Vencendo estará na próxima fase.
0: Qualquer outro resultado.
2: E a questão do Palmeiras, Ramos, eu estava vendo aqui, analisando os números que você trouxe aí, o Palmeiras tem que ir em busca de uma vitória nessa rodada para que ele busque, se busca almejar alguma coisa para ter a vantagem de jogar em casa depois, teria que buscar uma vitória. Como você disse lá, uma derrota só, veja bem, despencou na tabela de classificação.
1: Exatamente.
2: E dependendo dos resultados aí, pode até chegar em primeiro lugar com a vitória, né, Ramos?
0: Palmeiras,
2: porque a diferença é pouca.
0: É, só que, por exemplo, eu acho que vou ver se eu dou conta de fazer para você aqui rapidamente. Vamos supor, o Cesarina perde para o Edeia. Ele fica com 6 pontos. O Edealina perde para o Palmeiras. E o Palmeiras fica em primeiro. Aí o Cesarina fica em 8º colocado.
2: Seria o adversário do Palmeiras.
0: Seria o adversário do Palmeiras na outra fase.
2: Já pensou?
0: Entendeu? É. Eu
2: acho que arrumou, hein?
1: Tem a possibilidade de dar o clássico de novo.
0: Justamente.
2: E aí vocês vão lembrar daquela época em que o Palmeiras classificou em último lugar
1: e foi campeão.
2: E agora pode acontecer o Cesarino fazer com o Palmeiras.
0: Porque o Cesarino tem 6 pontos em 7º colocado. Se ele perde, ele continua com 6. O Edé ganhando, ele vai para 8 pontos. E o Edelina também ganhando, ele vai para 8 pontos. Aí o Cesarino ia para a Série Prata.
2: Então, definindo isso aí, para ficar bom para Palmeiras, para Cesarino, o Palmeiras venceu o jogo e o Cesarino vencer também.
1: Porque aí já sai o confronto, né?
2: É, sai do confronto. É melhor evitar, né?
0: Até com empate.
1: Não, e é bom também, um jogo desse é bom, mas ali na semi, na final,
0: Até com empate, com a vitória do Palmeiras contra o Edelina, até o empate para o Cesarino contra o Edé lá, é um bom resultado.
2: Para mim, Ramos, seria ruim, porque, Lázaro, um dos grandes, um dos favoritos ficaria pelo caminho, né?
1: É verdade. Meio-dia, mais 57 minutos na Clube.

0: Bora, bora, moçada. Tá na hora de ir embora. Tá na hora do Jair. Jair embora. Bora, Ramos.
1: Bora, Lázaro Pereira. Um abraço pra você. Um abraço, Jotinho. Um abraço a todos os ouvintes do Panorama Esportivo. Tenha uma boa tarde. Amanhã eu voltarei no plantão com muitas informações.
0: Jota, aquele abraço pra você. Amanhã a gente se fala ao meio-dia na Clube.
2: Abraço pra você também, Lázaro. Um abraço, Ramos. Fiquem todos com Deus aí, ouvintes da Clube FM. Amanhã, com a permissão de Deus, estaremos de volta.
0: Abraço, torcedor. A gente se fala nas ondas.

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5: 1:05.

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1: Olha pra você na sintonia, 1:08, tá começando.

0: Olha, muito boa tarde pra você que tá na sintonia certa, Clube FM, uma ótima tarde pra você. Hoje, dia 5 de outubro de 2026, pra você que tá com o ratinho ligado, sintonizado com a gente, tá começando pela sua Clube FM 87.9. O Conexão Clube, diretor-presidente Petronílio Alves de Moura, diretor administrativo Lázaro Pereira e direção-geral de Carlos Martins. Eu sou Rafael Pimentel, até às 16 horas, tocando o que é de melhor pra você na sintonia da Clube. É uma tarde maravilhosa, hein? Pra você que tá com o radinho ligado, aumenta o volume do som. Muita música boa vai passar aqui no nosso desfile musical. E já trazendo com o Gustavo Lima, Assunto que Dói, a nossa primeira de hoje. 1 hora 9 minutos, tá na Clube, tá legal.
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Olha, boa tarde pra você que tá na sintonia certa, tá ligadinho aí na nossa sintonia. É 87.9, levando o que há de melhor pra você no meio da música. E a gente vai fazer aquela companhia gostosa com você. É segundona na programação da Clube, tem o som do Panda, Corpo Nu, pra você que tá na sintonia.

0: Fred e Gustavo Lima, meu amigo, tudo bem?
1: Obrigado,
0: amado. Que honra ter você aqui.
1: Que alegria estar com você, querido.
0: 50 anos de carreira,
1: 50 anos de carreira.
0: Você aqui, viu, obrigado, viu?
1: Não é pra qualquer um, não. Eu espero que um dia eu possa fazer pelo menos a metade disso, irmão. Parabéns.
0: Que esteja lá com você.
1: Deus abençoe. Muita uma salva de palmas. Amado Batista, o nome dele. Amado, Deus te abençoe.
0: Paz, meu amigo Gustavo Lima. Obrigado.

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4: 1:36.
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6: Olá, hoje é segunda-feira e você confere a previsão do tempo para a região centro-oeste. Instabilidade e chuva tem chance alta, com possibilidade de chuvas fortes e temporais.

0: Olha você ligadinho na Clube 1:37. Estamos de volta com você.
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0: Boa tarde, Clube! Sempre trazendo as melhores músicas na sua tarde maravilhosa. Segundona, e a gente tá por aqui, viu, até as 16 horas. Comandando aí o Conexão Clube, levando muita música pra você que tá trabalhando, pra você que tá curtindo aí o som da Clube FM. Uma ótima tarde pra você. Tá na sintonia da Clube, tá bom demais. Hugo Henrique canta pra você na sequência, Mala. 1:37 na Clube

0: 1h40.
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2: Olha você ligadinho na Clube, 1 hora 55 minutos. Na Clube é mais música pra você.
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2: Olha, boa tarde pra você que tá na sintonia, senta, tá ligadinho aí no Conexão, a música do jeitinho que você gosta. A sua tarde sempre em alto astral. Legal demais é ter você aqui na nossa sintonia. Micaele Poliani canta Hey Jude, a indicação da Dileuza, tá pedindo aí pra curtir e deixando para todos na sintonia da 87. Alô, Dileuza, uma ótima tarde pra você, tá na Cuba e tá bom demais.
5: Bem

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5: 2:07.
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0: Olha pra você na Clube, 2:09 na Clube.
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0: Tá bom demais, viu? A tarde gostosa com você nessa tarde maravilhosa. Pra você que tá com o radinho sintonizado com a gente, é música e emoção, é muito alto astral pra você que tá na sintonia. Israel Rodolfo vem chegando. Chegou um áudio pra você que tá na sintonia, 2:09 na Clube.

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0: Duas e 14.
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0: Olha você ligadinho na Clube 12h20, na programação que mais toca música no seu rádio. Olha, muita música pra você aqui na nossa programação. É o Conexão Clube. Com você até às 16 horas. Tem muita música na nossa sintonia, senta. Tá com o radinho ligado, tá bom demais. A tarde da Clube é assim, as melhores músicas com João Gustavo e Murilo. A participação é do Grelo, postinho de gasolina. Na sintonia, senta. Muita música no som da Clube.
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3: Você sabia que o diamante é a substância natural mais resistente existente na Terra? Mas se for colocado no forno a uma temperatura de 763 graus Celsius, ele irá simplesmente desaparecer, sem sequer deixar cinzas. Apenas será liberado um pouco de dióxido de carbono. Duro, mas nem tanto.
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Olha, de volta com você agora, 2:38 na Clube. Olha, levando muita música boa no seu rádio, 87.9. Clube FM, a gente vai seguindo com você até às 16 horas, aqui na maior programação do seu rádio. Pra você que tá com o radinho ligado, o pessoal trabalhando e curtindo o som da Clube nessa tarde maravilhosa. Uma ótima tarde pra você, tá bom? Felipe Rodrigo, ignora na programação, 2:38.

0: Ligadinho a Clube, 12h48 na sintonia da mais ouvida.
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0: Trazendo mais música pra você na sua tarde de segundona. Pra você que tá na sintonia certa, tá ligadinho aí na programação, tá bom demais. Zezé de Camargo canta, Você Não É Mais Assim. A participação da saudosa Marília Mendonça aqui na nossa sintonia, 12h48 na Clube.

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7: 3 e 10.
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7: A Samsung anunciou que seus primeiros óculos inteligentes chegarão ao mercado em novembro e contarão com câmeras e microfones, e será possível interagir com a Gemini, inteligência artificial da Google. Esses óculos foram apresentados pela fabricante sul-coreana em julho. Não se sabe ainda o preço desses óculos.
9: É

Para você da sintonia certa, 3 horas e 11 minutos aqui na Clube. Tem mais música chegando pra você na nossa sintonia. Muito boa tarde pra você que tá na sintonia, você ainda curte na segundona da Clube. Olha, vem chegando pra você Marco e Mário, na vida inteira, na nossa sintonia. Agora 3 horas e 12, Clube FM.

0: 3:16. 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

0: Olha, boa tarde pra você, 3h21 na Clube, é mais música pra você.
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0: Olha, vamos seguindo com o Conexão Clube pra você que tá com o ratinho ligado, tá sintonizado com a gente, a música do jeitinho que você gosta. Vem aí de Paulo e Paulino, fim no fim, na programação, só música pra você.

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2: 3:39.
3: A posição das mãos no volante influencia o controle do veículo, uma referência recomendada para a condução e manter as mãos nas posições equivalentes às 9 e 3 horas do relógio. 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Em uma situação inesperada, ter as duas mãos posicionadas corretamente pode facilitar uma reação rápida e segura.

0: Olha você ligadinho com a Clube, estamos de volta com você, trazendo mais música na sua tarde.
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0: Olha, boa tarde pra você que tá na cinzaninha, certa? Mais música, mais sucesso, a alegria está no ar, né? A Clube FM trazendo o Conexão Clube pra você até as 16 horas, viu? Tem Cleide e Romário, Zé Neto e Cristiano não namora, 3h41.

0: Boa!
1: Fala comigo, bebê!
2: Olha pra você na Sintonia Senda 3h53. Pra você que tá na Sintonia Senda, vai curtir Marcos e Belucci, Amor pra Vida Inteira, na Sintonia da Clube. Só as melhores músicas pra você na tarde maravilhosa, segundona.

Marcos e Belucci, amor pra vida inteira na programação da sua clube. Olha, boa tarde pra você, viu? Agora 3h57, chegando ao finalzinho do nosso programa. Já agradecendo você, o seu carinho, a sua audiência. A gente tá de volta amanhã, terça-feira, viu? Com mais música, mais sucesso pra você. Vem aí Lázaro Pereira e o programa Boteco Sertanejo. Até amanhã pra você, tchau, tchau.

0: Não escolheu a roupa, tá sempre indecisa. Com qualquer uma delas vai ser a mais linda.
1: Sim, ó.

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5: 4 e 5.

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0: 10:20. 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
2: Boa noite. 6:41.

0: 10h47.
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0: Gabriela Noronha.
1: De acordo com a Polícia Federal, foram apreendidos R$2.850.000 durante a atuação no primeiro turno das eleições.
2: Fim das bets.
0: Sites e aplicativos de apostas deixam de operar no país nesta terça-feira.
2: E prazo para resgatar saldo em plataformas termina hoje. Graciela Mendonça.
3: São mais de R$1.300.000.000 que ainda aguardam resgate nos sites e aplicativos de bets.
0: Outubro Rosa.
2: Mês de falar sobre cuidados com a saúde da mulher e prevenção ao câncer de mama.
0: Saiba como identificar sinais de alerta e onde começar, onde encontrar assistência especializada pelo SUS. Cleide Lopes.
4: O INCA estima 78 mil novos casos de câncer de mama no ano até 2029.
2: Hoje na apresentação da Voz do Brasil, Luciano Seixas e Mariana Jungmann.
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2: As eleições no Brasil transcorreram com tranquilidade, segundo o balanço das forças de segurança que atuaram em todo o país.
0: As principais ocorrências registradas se referem à propaganda eleitoral irregular e tentativa de compra de votos.
2: E os eleitores não tiveram dificuldades para chegar aos locais de votação.
1: Mais de 321 mil profissionais foram mobilizados em todo o país para garantir a segurança das eleições de 2026. O ministro da Justiça e Segurança Pública, Wellington César Lima, destacou o trabalho conjunto do efetivo, que reúne agentes de forças estaduais, Polícia Federal, Tropa de Contingência, Polícia Rodoviária Federal e Força Nacional.
5: Demonstra muita integração, muita coordenação das forças de segurança e os números de fato são muito pequenos, muito irrisórios no que diz respeito às ocorrências de maior relevo.
1: De acordo com a Polícia Federal, foram apreendidos R$2.850.000 em bens e valores durante a atuação no primeiro turno das eleições. Até o fim do domingo de votação, foram instaurados 49 inquéritos policiais. 204 pessoas foram conduzidas para as delegacias. O delegado Henrique Oliveira Santos, chefe da Divisão de Repressão a Crimes Eleitorais, falou sobre as principais infrações cometidas.
6: O crime que, por exemplo, mais aconteceu, né, o crime de propaganda irregular no dia das eleições, que já era algo esperado. O segundo crime que mais ocorreu no Brasil inteiro foi o crime de compra de votos.
1: A Polícia Rodoviária Federal também divulgou o balanço. O chefe da Comunicação Social da PRF, Alexandre Castilho, destaca que além do patrulhamento de rodovias, os agentes atuaram na prevenção e no combate a crimes associados ao processo eleitoral.
7: A PRF registrou quase R$1 milhão em dinheiro vivo e cheques bancários. Ainda houve duas interceptações de ônibus que transportavam eleitores irregularmente.
1: A PRF também restringiu no domingo de eleição o tráfego de veículos de grande comprimento e de cargas superdimensionadas. Segundo a corporação, a medida contribuiu para evitar congestionamentos. Reportagem Gabriela Noronha.
0: E termina hoje o prazo para retirar o saldo em sites ou aplicativos de bets.
2: Com a proibição dos jogos, as plataformas de apostas deixam de operar em todo o país a partir de amanhã.
0: Caso o apostador não retire o saldo a tempo, o valor será devolvido pelos bancos a partir do próximo final de semana.
1: São mais de R$1.300.000.000 que ainda aguardam resgate nos sites e aplicativos de bets. O prazo termina às 23h59 desta segunda-feira. A partir desta terça-feira, os sites e aplicativos deixam de operar, conforme o cronograma de implementação da medida provisória que proibiu as bets no Brasil. A orientação para os usuários é acessar as plataformas em que tem cadastro e solicitar a retirada, ainda que o valor seja pequeno. É a situação da maioria das contas. 96% delas tem saldo abaixo de R$ 25. E quem possui contas em mais de uma empresa deve conferir em cada uma delas. Os valores que não forem retirados voluntariamente dentro do prazo serão devolvidos pelos bancos entre 9 e 14 de outubro. Caso haja algum impedimento para restituição, a partir de 14 de outubro, os recursos serão transferidos transferidos à Caixa Econômica Federal, que ficará responsável pela devolução aos apostadores. Graziela Mendonça para a Voz do Brasil.
2: E o Ministério da Fazenda definiu regras e prazos para encerramento das atividades das empresas de apostas que não possuem mais autorização para funcionar no país.
8: De acordo com portaria publicada pela pasta, as empresas têm até a próxima quarta-feira para enviar saldos finais das contas dos usuários. O levantamento deve considerar os valores que os usuários podem resgatar até hoje.
2: E as plataformas têm até o dia 15 de dezembro para regularizar todas as pendências financeiras referentes ao período em que estiveram em funcionamento.
8: A portaria também exige que as empresas mantenham os dados cadastrais atualizados e tenham um representante legal no Brasil para cuidar de possíveis pendências.
2: Estamos no Outubro Rosa, mês de conscientização sobre o câncer de mama.
8: O movimento reforça informações sobre fatores de risco, métodos de prevenção e apoio às mulheres diagnosticadas.
2: Este ano, o Instituto Nacional do Câncer reforça a importância dos exames para a detecção precoce da doença.
9: Antônia Josimária de Oliveira Lima, moradora do Rio de Janeiro, descobriu um câncer de mama no finalzinho de 2015 e em 2016 operou o tumor. Fez quimioterapia e ainda hoje segue em acompanhamento no Instituto Nacional do Câncer, o INCA. Para ela, a doença não representou o fim, mas um recomeço.
10: Hoje eu estou bem, graças a Deus. Comecei a ter uma vida diferente. Você aprende a se valorizar, você aprende a se amar.
9: De acordo com o Instituto Nacional de Câncer, o INCA, o câncer de mama é o mais comum entre as mulheres do Brasil e no mundo. A doença se manifesta de várias formas, como, por exemplo, o aparecimento de nódulos, alterações na pele da mama, que fica com aparência de casca de laranja, e secreções no mamilo. O INCA estima 78 mil novos casos de câncer de mama no ano até 2029, e que a detecção precoce da doença é um fator determinante para a cura, como falou a chefe da divisão de detecção precoce do INCA, Renata Maciel.
11: Então, ficar sempre atenta, tocar as suas mamas, sentiu algo diferente, procure o mais rápido possível, porque o diagnóstico precoce ele também permite empregos de terapias menos invasivas, né? Menos agressivas, e assim a gente consegue também ter maior chance de cura.
9: O Sistema Único de Saúde oferece gratuitamente todo o tratamento para o câncer. Reportagem Cleide Lopes.
8: E hemocentros de todo o país contarão com recursos federais para qualificação de serviços.
2: Uma portaria assinada pelo Ministério da Saúde estabelece incentivo federal mensal para aprimorar serviços de hemoterapia.
8: A medida também faz parte das ações para fortalecer a produção nacional de medicamentos derivados do sangue, como a imunoglobulina.
2: O Brasil firmou acordo para ampliar o fornecimento e a transferência de tecnologia do medicamento.
12: A portaria estabelece incentivo federal mensal aos hemocentros de todas as unidades da federação. A medida também prevê melhorias na estrutura dos hemocentros, dos equipamentos e nas condições de processamento e conservação do plasma, componente do sangue utilizado na produção de medicamentos. Além da portaria, também foi anunciado um acordo para ampliar a produção de imunoglobulina e alcançar a fabricação 100% nacional do medicamento utilizado no tratamento de imunodeficiências, infecções bacterianas e alguns tipos de câncer do sangue. Para isso, a empresa brasileira de hemoderivados e biotecnologia, Hemobras, firmou um acordo de cooperação com a empresa chinesa Tiantan Bio. A parceria prevê a cooperação para o registro no país de uma imunoglobulina humana de uso intravenoso. O ministro da Saúde, Alexandre Padilha, comentou a importância desse tipo de acordo de cooperação.
13: Quando a gente tem uma rede mais consolidada, com mais capacidade de incorporação tecnológica, a gente consegue ter parcerias internacionais e nacionais tão potentes.
12: A Tiantan Bio também vai apoiar a Hemobras na modernização de sistemas e processos, com ações nas áreas de transformação digital, automação e gestão inteligente. Reportagem, Márcia Fernandes.
8: Outubro Outubro é também o mês do idoso, um período para dar visibilidade às pautas relacionadas aos direitos das pessoas com mais de 60 anos.
2: No Brasil, essa população cresceu 11,3% em 2012 para 16,6% em 2025, mostrando uma tendência de envelhecimento populacional.
8: Os dados são da síntese de indicadores sociais, realizada pelo Instituto Brasileiro de Geografia e Estatística, o IBGE.
2: E nós conversamos com a pesquisadora Denise Freire, responsável pelo estudo, para saber mais sobre o retrato que ele mostrou da população com mais de 60 anos no Brasil. Acompanhe.
8: Olá, doutora Denise Freire, prazer ter a senhora conosco aqui, bem-vinda à Voz do Brasil. A senhora que conduziu aí a síntese dos indicadores sociais do IBGE, que é por alguns dados sobre o envelhecimento da população, e aí a gente quer falar um pouco sobre isso hoje. O principal dado aqui que eu gostaria de começar trazendo é o que trata da população com mais de 60 anos, que cresceu cerca de 53% entre 2012 e 2025, né? A pesquisa apurou o que provocou esse aumento da população idosa, doutora?
14: Olá, é um prazer participar com vocês dessa entrevista. O estudo da síntese mostrou, né, esse aumento da população idosa no período de 2012 a 2024, né? Esse é um aumento que possui vários fatores, né, vários aspectos. Então, a gente pode considerar tanto, né, o aumento da expectativa de vida, melhoria de saneamento, né, melhoria também das condições de acesso a medicamentos e à saúde, né? E por outro lado também a gente tem uma questão da queda da natalidade, né? Então reduz a participação de crianças e jovens também na nossa população. Então cada vez mais tem chamado a atenção esse aumento, né, de pessoas idosas na proporção da população brasileira.
2: Esse crescimento da população mais velha já vinha ocorrendo nas décadas anteriores, né? Foi observado algum tipo de aceleração?
14: Sim, tem havido uma aceleração, né, nesse processo de envelhecimento, nessa participação da população idosa dentro, né, do total da população brasileira, né, de acordo com esses aspectos que a gente citou já.
8: Agora, a pesquisa trouxe também dados sobre a idade das pessoas no mercado de trabalho, né? Aliás, é um dos principais focos da pesquisa, é o mercado de trabalho. E ela apontou uma presença expressivamente maior de homens do que de mulheres trabalhando após os 60 anos, não é isso, doutora? A que se deve isso?
14: Sim, exatamente. Historicamente, né, no mercado de trabalho existe uma participação maior de homens do que de mulheres, né, não só em população idosa, mas de uma maneira geral. Mas quando a gente faz esse recorte de 60 anos ou mais, cerca de metade dos homens ainda permanecem no mercado de trabalho, enquanto que entre as mulheres é cerca de um quarto, né? Existe essa diferença importante, né, por gênero, principalmente em primeiro lugar por causa das condições previdenciárias, né? Aos homens realmente é exigido ficar mais tempo, né, trabalhando e contribuindo para conseguir se aposentar. A mulher, como tem normalmente uma dupla jornada, né? Ela tem também o trabalho de cuidar de parentes, de cuidar da casa, dos filhos, normalmente tem uma condição previdenciária em que ela exige menos tempo de contribuição do que os homens. Então, aos 60 anos, normalmente é difícil para os homens, né, para a maioria dos homens já ter conseguido se aposentar, então a maioria deles já permanece, né, pelo menos metade permanece no mercado de trabalho entre 60 e 69 anos. Né? A partir de 70 anos, a gente conseguiu fazer esse recorte, aí sim que há uma queda expressiva na proporção de homens que ainda trabalham. E mais significativa ainda entre as mulheres. Mas isso se deve também às condições de, assim, a gente tem um mercado de trabalho que tem uma informalidade, né, importante. Então, para as pessoas conseguirem atingir o mínimo exigido pela Previdência Social para conseguir se aposentar, também demora, né? Nem todo mundo também tem uma continuidade de contribuição ao longo da sua vida laboral. Então, isso faz com que as pessoas, mesmo, né, com mais idade, né, mesmo às vezes já atingindo a idade mínima de aposentadoria, ainda não consigam se aposentar por falta de contribuição ainda à Previdência.
2: Outro dado sobre o mercado de trabalho é que a presença, o percentual de idosos empregados vem aumentando, embora tenha sofrido uma baixa aí durante o período de pandemia. E eles também ganham mais do que a média da população, né? A senhora pode comentar um pouco esses dados?
14: Sim, exatamente. O dado de 2024 apontava que cerca de um quarto das pessoas com 60 anos ou mais ainda estava inserida no mercado de trabalho, né? E foi o percentual mais elevado da série, né? Então a gente observa que a cada ano esse percentual de idosos que participam do mercado de trabalho vem aumentando, né? Na pandemia foi o menor valor, né, por 2020, porque os idosos justamente precisavam, né, se precaver, né, de contaminação, de, né, de doença para pegar a Covid, e realmente a sua participação diminuiu em 2020. Mas desde então, a cada ano, a sua participação vem aumentando e tá em uma trajetória de alta. Né? Então, mas assim, são vários fatores, né? Então, assim, além da questão previdenciária também, né, e da questão da informalidade, a gente também pode apontar a questão de arranjos, né, familiares, porque muitos, quando você tem, por outro lado, uma situação dos jovens, né, com dificuldade de inserção no mercado de trabalho ou de uma inserção muito precária, os idosos acabam permanecendo como principal provedor, né? Quando ele participa de uma família, né, com múltiplos membros e que também tem os jovens participando da família, então a pessoa mais idosa, que normalmente ganha mais, né, com, tem mais experiência, então ela vai tender sempre a ganhar uma remuneração mais elevada, né, do que das outras pessoas, das outras faixas etárias, né, e ela acaba também servindo como uma pessoa provedora, né, e no ambiente atual que, como eu já falei, dessa dificuldade dos jovens, então cada vez mais a gente vai, eu acredito que a gente vai assistir o aumento das pessoas idosas inseridas no mercado de trabalho, tanto homens quanto mulheres.
8: Muito bem, nós conversamos com Denise Freire, pesquisadora responsável pela síntese dos indicadores sociais do IBGE. Muito obrigada, doutora, pela sua entrevista à Voz do Brasil.
14: Muito obrigada.
2: Como a gente ouviu na entrevista, o Brasil tem cerca de 17% da população brasileira acima dos 60 anos e atravessa uma tendência de envelhecimento populacional.
8: Com esse crescimento, além dos cuidados com a saúde e o bem-estar, é preciso estar alerta para golpes ou crimes virtuais.
2: Apenas no ano passado, o Disque 100 registrou 1000 denúncias de violações virtuais contra pessoas idosas.
8: Além do Estatuto do Idoso, que tipifica crimes contra pessoas com 60 anos ou mais, existem canais de informação e denúncias para proteger esse público.
15: Aos 69 anos, o aposentado Pedro Mesquita não imaginava que pudesse cair no golpe do empréstimo consignado ao atender uma ligação de uma suposta funcionária do banco.
16: Ela propôs que quitava meus débitos no banco com juro bem menor e eu ia pagar parcela bem menor. Foi onde que ela me ganhou. Empréstimo lá no meu nome com um valor de 24 mil. Não caia nesse golpe como eu caí, porque foi muito fácil. Eu achava que eu não caía em golpe.
15: Crimes virtuais cometidos contra idosos são punidos com maior rigor de acordo com o Código Penal. E o Estatuto do Idoso, criado em 2003, garante que, nesses casos, o idoso tenha atendimento preferencial e que o processo corra de forma mais rápida na justiça. No ano passado, o Disque 100 registrou 1000 denúncias de violações de direitos de idosos em ambiente virtual. São crimes como golpes, ameaças e exposição. Para levar mais informações às pessoas idosas, o Ministério dos Direitos Humanos e da Cidadania criou uma cartilha, como explica o secretário nacional dos direitos da pessoa idosa, Alexandre da Silva.
17: Nós precisamos sempre garantir autonomia, independência, temos uma cartilha também no campo da educação para que as pessoas idosas não caiam nos golpes mais conhecidos. E a gente aproveitou esse material falando também de situações que não são golpes, mas podem ser, na mão de pessoas mal intencionadas, oportunidades, né, enviesadas ali, disfarçadas e para gerar um golpe.
15: Os números do painel de dados da Ouvidoria Nacional de Direitos Humanos mostram que as capitais do Rio de Janeiro e São Paulo concentram a maioria das denúncias de violações de direitos das pessoas idosas. As denúncias podem ser feitas pelo Disque 100, que funciona 24 horas todos os dias da semana. Com locução de Nazi Brum, reportagem Graziele Bezerra.
8: Recuperar uma área degradada vai muito além de plantar árvores. É preciso saber se a vegetação conseguiu se restabelecer e se o ecossistema tem condições de se manter sozinho.
2: Para avaliar esse resultado em todo o país, foi criado um sistema com critérios científicos que mostram se a vegetação nativa está sendo recuperada.
8: Os critérios levam em conta as características de cada bioma brasileiro.
18: Recuperar uma área degradada não significa apenas plantar árvores. O verdadeiro desafio é saber se aquela vegetação voltou a funcionar como um ecossistema capaz de sobreviver sozinho. Em um país com 6 biomas e uma das maiores biodiversidades do planeta, essa avaliação sempre foi um dos grandes obstáculos na restauração ambiental. Agora, órgãos federais criaram um sistema único para medir a qualidade da recuperação da vegetação nativa em todo o Brasil. O pesquisador da Embrapa, Daniel Vieira, destacou que a ideia era conseguir obter indicadores precoces, mas que trouxessem segurança quanto à recuperação da área degradada.
19: Se a gente esperar o tempo ecológico para uma floresta voltar a ser floresta, é um tempo muito grande. Então a gente tem pensado em como utilizar indicadores precoces e que sugerem ou tentam garantir que no futuro essa vegetação vai estar num processo maduro.
18: A principal mudança está na forma de fiscalizar. A avaliação passa a verificar se depois de pelo menos 4 anos a vegetação apresenta condições de se manter sem depender de intervenção humana. Para isso, os técnicos vão observar 4 indicadores principais: a cobertura vegetal do solo, a quantidade de plantas nativas que surgiram naturalmente, a diversidade de espécies e a presença reduzida de plantas invasoras. Juntos, esses fatores indicam se a área degradada está seguindo um caminho de recuperação sustentável. Daniel Vieira, da Embrapa, destacou que os indicadores atendem a todos os biomas brasileiros.
19: A gente encontrou indicadores de sucesso que garantem a autossustentabilidade dessas vegetações para os diferentes biomas e formações, para ter um chão comum nesse processo de regularização ambiental e de recuperação da vegetação nativa.
18: Além de dar mais segurança jurídica para projetos de restauração ambiental e reduzir a necessidade de vistorias presenciais, o modelo ajuda o Brasil a acompanhar uma das metas assumidas internacionalmente: recuperar 12 milhões de hectares de vegetação nativa até 2030. Compromisso ligado ao Acordo de Paris e à década da ONU para a restauração de ecossistemas. Reportagem Luana Karen.
2: A Agência Nacional de Proteção de Dados, a ANPD, acaba de lançar uma página na internet exclusiva para receber denúncias contra redes sociais e plataformas digitais que descumprirem as novas regras do Marco Civil da internet.
8: Através da página da ANPD, qualquer pessoa ou empresa pode usar o canal para denunciar plataformas que não ofereçam meios adequados para reportar conteúdos criminosos, anúncios irregulares ou vazamentos de conteúdos íntimos.
2: Para mais informações, acesse gov.br/ANPT.
8: São gestoras e gestores de políticas públicas de todo o país.
2: O Ministério das Mulheres prorrogou o prazo para o envio das respostas ao Censo de Políticas para as Mulheres. O preenchimento agora pode ser feito até o dia 19.
8: O levantamento busca mapear a estrutura, o funcionamento e a capacidade de atendimento dessas unidades em todo o Brasil.
2: O mapeamento também vai ajudar a conhecer o perfil de quem está na gestão, entender o trabalho feito nos estados e municípios e identificar os serviços e equipamentos oferecidos às mulheres.
8: Mais informações em gov.br/mulheres.
2: Essas foram as notícias do governo federal.
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20: Fique agora com as notícias do Poder Judiciário e do Congresso Nacional. Boa noite.
2: Boa noite para você, até amanhã.
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23: STF é o guardião da Constituição Federal que completa 38 anos hoje.
24: Presidente do TSE conclui primeiro turno das eleições 2026 e projeta mesma tranquilidade para a segunda fase do pleito.
23: STJ forma maioria para admitir o primeiro processo da história de acordo com o filtro da relevância.
24: Boa noite, eu sou Marcela Luiza.
23: E eu sou Walter Lima.
24: A Constituição Federal completa 38 anos nesta segunda-feira. Promulgada em 5 de outubro de 1988, ela encerrou o período do regime militar e colocou a dignidade da pessoa humana no centro do ordenamento jurídico.
23: O Supremo Tribunal Federal é o guardião da Carta Magna e promove ao longo de toda esta semana eventos para celebrar a data.
24: O primeiro encontro comemorativo ocorreu hoje, na biblioteca do STF.
23: Na ocasião, o presidente do Supremo, o ministro Edson Fachin, destacou a importância da democracia prevista no texto constitucional de 88.
25: 38 anos formam o mais longo período de vigência democrática ininterrupta de nossa história republicana. E isso não é obra do acaso, nem de uma só geração. É fruto de escolhas diárias da eleitora que compareceu às urnas ontem, do servidor que cumpre a lei, da juíza que fundamenta suas decisões, da cidadania que reclama, da imprensa que informa, das instituições que se respeitam e cooperam pelo bem do Brasil.
24: A Justiça Eleitoral já se prepara para o segundo turno das eleições gerais de 2026.
23: A afirmação foi feita pelo presidente do TSE, ministro Cássio Nunes Marques, no balanço do primeiro turno das eleições. Na ocasião, ele também destacou a normalidade da votação, a segurança dos sistemas eleitorais e o trabalho realizado em todo o país para garantir o exercício do voto. Guilherme Firmino.
26: Após a apuração, Cássio Nunes Marques agradeceu aos eleitores e aos profissionais envolvidos na eleição e afirmou que a expectativa é de repetir no segundo turno a tranquilidade registrada nesse domingo.
27: Ressalto, todavia, que a eleição não termina quando a votação é encerrada. Ela se completa quando a vontade soberana do eleitorado é conhecida e respeitada.
24: A segunda sessão do STJ formou maioria para admitir o primeiro processo da história da corte para julgamento pelo filtro da relevância.
23: Nesse novo sistema, a questão federal discutida precisa ter relevância econômica, política, social ou jurídica, para além dos interesses das partes. Fátima Uchoa.
28: A análise da relevância foi proposta pelo ministro Sérgio Coquina, presidente da Comissão Gestora de Precedentes do STJ. A discussão é para definir se o condomínio pode cobrar do condômino inadimplente honorários do advogado contratado para ajuizar a ação de cobrança e se há diferença entre essa hipótese e a referente à atuação do advogado fora da justiça. Os votos para definir se a questão apresenta ou não relevância para posterior julgamento de mérito estão sendo tomados em sessão virtual até 7 de outubro e os ministros podem mudar o voto até o final.
24: Começou hoje um mutirão da Justiça do Trabalho para analisar processos que envolvem pessoas com 60 anos ou mais.
23: É a ação em pauta a melhor idade, que vai até sexta-feira em todo o país. Rafael Silva.
29: A mobilização em pauta a melhor idade busca ampliar o acesso à conciliação em casos que envolvam pessoas com 60 anos ou mais. mas essa é uma ação que deve ser tomada por advogados o tempo todo. Eles devem sempre deixar claro à justiça que aquele processo envolve pessoa idosa e assim chamar a atenção do judiciário para a prioridade no caso.
24: Justiça Federal mantém veto a obras de terminal de gás em Barcarena, no Pará.
0: A decisão atende a pedido do MPF. Vanessa Pereira.
1: A Justiça Federal manteve suspensa a construção de um terminal de gás em Barcarena, no Pará, e proibiu a concessão de novas licenças. A decisão rejeitou o pedido da empresa Termogás e determinou que o empreendimento só avance após a conclusão de estudos técnicos e a consulta prévia às comunidades quilombolas e tradicionais da região. A Justiça também deu 5 dias para o governo do Pará e o INCRA prestarem informações atualizadas sobre o caso.
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24: Uma boa noite.
0: E até amanhã.
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0: sou Paula Groba.
1: E eu sou Humberto Pinheiro.
0: E estes são os destaques de hoje do Jornal do Senado, que começa agora.
1: 13 partidos terão representantes no Senado a partir de 2027.
0: Senadores começam a analisar fim da escala 6x1 nesta terça-feira.
1: Mais de 33 milhões de brasileiros não votaram no primeiro turno, mas ainda podem votar no segundo.
0: Boa noite.
2: Boa noite.
0: O resultado das urnas vai redesenhar o mapa político do Senado a partir de 2027. Serão 13 partidos com pelo menos um representante na casa, em uma composição que reforça a força do PL. A legenda terá a maior bancada, com 28 senadores.
1: Mas o que esses números significam na prática para as votações e para as disputas de poder no Senado? O repórter Rodrigo Rezende explica.
3: A maior bancada é a do PL, com 28 integrantes, seguida pela Federação União Progressista com 12, PT com 9 e MDB com 8. Uma das senadoras eleitas pelo PL foi Carol Ditone, de Santa Catarina.
4: Então, o nosso compromisso é com a moralidade das instituições, dos órgãos públicos. Com certeza, nós vamos trazer mais investimentos, mais respeito com Santa Catarina. Acho que o nosso compromisso é esse.
3: O Partido Novo conseguiu eleger 3 representantes e a Rede Sustentabilidade terá novamente uma senadora, com Luiziane, do Ceará. Também terão senadores os seguintes partidos: Republicanos e PSD com 5 cadeiras, PSB com 4, PSDB e Podemos com 2 representantes cada e PDT com 1 vaga. Dos 32 senadores que tentavam a reeleição, 14 foram reeleitos. Com os dados atuais, a bancada feminina terá 18 representantes em 2027, a maior em um início de legislatura. Uma dessas mulheres é Marília Campos, eleita pelo PT em Minas Gerais.
5: Eu sou uma pessoa que dialogo com todos os segmentos, especialmente aqueles segmentos que são civilizados. E é com essa postura que eu seguirei no Senado.
3: A composição partidária final do Senado será definida com o segundo turno da eleição de governadores em 3 estados: Acre, Amazonas e Tocantins. Nessas unidades da federação, senadores em exercício estão no segundo turno. E uma possível vitória dará a vaga para o Senado aos seus suplentes.
0: E o Senado, que toma posse no ano que vem, terá uma combinação de nomes conhecidos e estreantes. 14 senadores foram reeleitos para mais 8 anos de mandato, enquanto 2 ex-senadores estarão de volta à casa.
1: E 38 eleitos vão ocupar o Senado pela primeira vez. É uma renovação que muda o perfil da casa, mas que ainda mantém nomes já conhecidos pelos brasileiros. A reportagem é de César Mendes.
6: Os eleitores de 2 estados decidiram manter os senadores que já estavam no cargo nas 2 vagas em disputa. No Amazonas, foram reeleitos Eduardo Braga, do MDB, e Plínio Valério, do PSDB. Em Sergipe, Rogério Carvalho, do PT, e Alessandro Vieira, do MDB. Outros 10 senadores que já estavam no cargo também foram reeleitos: Márcio Bittar, do PL, no Acre; Lucas Barreto, do PSD, no Amapá; Jacques Wagner, do PT, na Bahia; Cid Gomes, do PSB, no Ceará; Veneziano Vital do Rego, do MDB, na Paraíba; Humberto Costa, do PT, em Pernambuco; Marcelo Castro, do MDB, no Piauí; Eduardo Gomes e Carlos Portinho, ambos do PL, no Tocantins e no Rio de Janeiro, respectivamente; e Stevenson Valentim, do Podemos, no Rio Grande do Norte. Para o senador Alessandro Vieira, o novo Senado terá que ser diferente do atual para atender às expectativas dos eleitores.
7: Vai ter que provar para o povo que mereceu essa votação, essa confiança. O Brasil todo espera por um processo de depuração.
6: 2 ex-senadores voltam ao Senado no ano que vem: Renato Casagrande, do PSB do Espírito Santo, e José Medeiros, do PL de Mato Grosso.
0: E na volta dos trabalhos após o primeiro turno das eleições, senadores vão iniciar

0: ser votada em primeiro turno. Se aprovada, segue para o segundo turno com outras três sessões de discussão. A senadora Tereza Leitão, do PT de Pernambuco, destacou que a nova jornada permitirá uma nova dinâmica nas famílias brasileiras.
1: Que a mãe e o pai não cheguem exausto para sentar, mas que chegue feliz para ainda conversar, brincar, ler com seus filhos e suas filhas.
0: Já o senador Rogério Marinho, do PL do Rio Grande do Norte, lamentou que a PEC obrigue uma forma de contrato entre patrões e empregados.
2: E quando foi feita a modificação da legislação trabalhista de 2017, o único tema que foi consensualizado entre trabalhadores, empregadores e governo foi a necessidade de que preponderasse o negociado sobre o legislado.
0: O texto permite que as empresas tenham até 2 meses para adaptar a jornada para 42 horas semanais depois que a proposta virar lei. A partir daí, terão mais 1 ano para colocar a jornada em 40 horas.
3: E a Comissão de Constituição e Justiça pode aprovar o projeto que autoriza a divulgação de imagens e áudios de crimes em flagrante dentro de estabelecimentos comerciais.
4: A ideia é que o compartilhamento dessas informações ajude na identificação e denúncia de criminosos. As informações com o repórter Bruno Lourenço.
5: O relator, senador Esperidião Amin, do Progressistas de Santa Catarina, afirmou que o objetivo é combater a impunidade por meio da identificação e denúncia dos infratores.
6: É realmente o reino da maldade você ter uma preocupação maior com o delinquente do que com quem sofre a delinquência.
5: Para evitar abusos, o texto exige que o estabelecimento registre um boletim de ocorrência e proíbe a exposição de terceiros que não estejam envolvidos no crime e também prevê a responsabilização do lojista caso haja divulgação indevida de imagens sabidamente falsas. Depois da CCJ, o projeto de lei que já passou pela Comissão de Segurança Pública vai ao plenário do Senado.
3: Mais de 33 milhões de brasileiros deixaram de votar no último domingo. E entre os que foram às urnas, quase 6 milhões optaram pelo voto nulo ou em branco.
4: Os números mostram o tamanho da parcela do eleitorado que não escolheu nenhum dos candidatos nas urnas. Repórter Marcela Cunha.
7: O número representa mais de 21% do eleitorado e é o maior desde 1998. Por isso, o TSE informou que vai atuar para aumentar o comparecimento no segundo turno, marcado para o dia 25 de outubro. De acordo com o presidente do TSE, o ministro Cássio Nunes Marques, é preciso intensificar as ações, em especial entre os grupos para os quais o voto não é obrigatório, como quem tem 70 anos ou mais.
8: Não é o ideal a abstenção de 20%. A ideia é intensificar e aperfeiçoar todos os mecanismos disponíveis para a justiça eleitoral para que a gente consiga diminuir esse percentual no segundo turno.
7: Segundo o presidente do TSE, a abstenção chega a cerca de 50% entre os maiores de 70 anos e a 20% entre os jovens de 16 e 17 anos. Além das ausências, o primeiro turno registrou 2 milhões e 200 mil votos em branco e 3 milhões e 600 mil votos nulos.
3: E quem não foi às urnas no primeiro turno ainda pode votar no segundo. Basta que o título de eleitor esteja regularizado.
4: A Justiça Eleitoral considera cada turno uma eleição independente. Portanto, a ausência na primeira etapa não impede a participação na votação de 25 de outubro, desde que a situação eleitoral esteja regular. Quem explica é a repórter Luísa Mello.
9: Cada turno eleitoral é tratado como um pleito independente. Então, mesmo sem ter participado da primeira rodada de votos, os eleitores podem ir às urnas no segundo turno. Basta que o título esteja regularizado. A ausência no primeiro pleito precisa ser justificada pelo eleitor até 3 de dezembro. O presidente do Tribunal Superior Eleitoral, ministro Cássio Nunes Marques, ressaltou a importância da participação no primeiro turno.
8: Quero, antes de tudo, agradecer às eleitoras e os eleitores brasileiros que compareceram às urnas e exerceram, mais uma vez, o direito fundamental de escolher os seus representantes.
9: De acordo com dados do TSE, a abstenção bateu recorde este ano, com 33 milhões e 400 mil pessoas que não compareceram às urnas. No segundo turno, a votação é apenas para presidente da República e, dependendo do estado, para governador.
4: Edição de Paula Groba e trabalhos técnicos de Eliseu Caires. O Jornal do Senado fica por aqui.

0: Acompanhe agora as notícias da Câmara dos Deputados. Boa noite.
1: Boa noite e até amanhã.
2: Jornal Câmara dos Deputados. Câmara amplia a bancada feminina e passa a contar com 109 mulheres.
1: PL elege maior bancada e terá 121 deputados na próxima legislatura.
2: Nicolas Ferreira e Lucas Pavanato superam os 3 milhões de votos.
1: Boa noite. Os brasileiros foram às urnas neste domingo para participar do processo eleitoral.
2: A eleição presidencial de 2026 registrou mais de 119 milhões de votos válidos no primeiro turno, o maior número já registrado nesta etapa da disputa pelo Palácio do Planalto.
1: Os eleitores também votaram para escolher os próximos governadores, senadores, deputados federais e deputados estaduais.
2: Na Câmara dos Deputados, o PL elegeu a maior bancada para a próxima legislatura. A repórter Silvia Munhato explica como fica a correlação de forças na casa a partir do resultado das eleições deste domingo.
3: O PL elegeu a maior bancada da Câmara dos Deputados neste domingo e vai ter 121 deputados na próxima legislatura, que começa em 1º de fevereiro. Em 2022, o partido havia obtido 97 cadeiras. O segundo colocado para a Câmara foi a Federação PT-PCdoB-PV, com 88 deputados, 6 a mais que na última eleição. Além do PL e da Federação PT-PCdoB-PV, ganharam deputados em relação ao total eleito em 2022, o PSD, Republicanos, Podemos, Novo e Missão. O Novo teve um aumento de 3 para 10 deputados. Entre os que perderam, destaque para a Federação União PP, que passou de 105 para 87. PSDB Cidadania perdeu 7 cadeiras, chegando a 11. E o PDT ficou com 6 deputados, uma perda de 10 cadeiras. PSB e PSOL Rede mantiveram uma bancada de 15 deputados. Os outros que registraram quedas foram MDB, PRD Solidariedade e Avante. Em entrevista ao programa Painel Eletrônico da Rádio Câmara, a consultora legislativa Manuela Nonô cita o crescimento de partidos como PL e Novo como exemplo de uma eleição ideológica e mais à direita.
4: Eu acho que essa foi a eleição dos partidos ideológicos. Seja de um lado, seja de outro, essas agremiações ganharam, foram premiadas pelos eleitores. Os partidos catch-all, aqueles que vale tudo, o famoso centrão, de uma forma geral ele perdeu, tanto na Câmara quanto no Senado, e isso não se deve somente ao eleitorado, também se deve à reforma do sistema político brasileiro que tem acontecido, que tem colocado aí cláusulas de barreira, que proibiu as coligações nas eleições proporcionais. Isso tudo está depurando o sistema, devagar, mas continuamente.
3: Também em entrevista ao Painel Eletrônico, o professor de ciência política da Universidade de Brasília, André Borges, afirma que foi uma eleição plebiscitária, citando a definição de segundo turno para presidente, que será disputado entre o senador Flávio Bolsonaro e o presidente Lula.
5: Ele mostra, né, um certo padrão, né, no comportamento do eleitorado, no que diz respeito ao fato de que quando a gente tem uma eleição, né, em que o presidente em exercício no cargo concorre à reeleição, invariavelmente, né, esse pleito ele acaba se tornando uma espécie de plebiscito sobre o governo. E eu acho que o grande desafio da campanha do Lula, né, sempre foi o fato de que ele não conseguiu, né, ao longo da campanha melhorar os índices de aprovação do governo, né?
3: Os dois especialistas explicam, porém, que o sistema ainda mantém vários partidos e com resultados diversos nos estados. Portanto, a Câmara manterá, por exemplo, deputados mais voltados para a busca de recursos para suas regiões. E a falta de uma decisão sobre executivo no primeiro turno deverá, segundo eles, adiar votações mais polêmicas. Dos 513 deputados federais eleitos, 183 vão exercer seu primeiro mandato na Câmara dos Deputados. Esse número representa uma taxa de renovação de 35,67%. Já o número de deputados reeleitos é de 301, 58,6% do total de deputados que foram eleitos titulares nas eleições de 2022, ou suplentes que foram efetivados como titulares ao longo da atual legislatura. Da Rádio Câmara de Brasília, Silvia Munhato.
2: Eleições.
1: Novas deputadas serão 21% do total de parlamentares na Câmara, percentual acima da atual legislatura, mas ainda abaixo do total de mulheres na população brasileira. A repórter Paula Bittar traz uma análise sobre o crescimento da bancada feminina para a próxima legislatura.
6: O número de mulheres eleitas para a Câmara aumentou, mas a representação feminina entre os deputados continua muito abaixo da proporção da população. A partir de 1º de fevereiro do ano que vem, as mulheres representarão 109 dos 513 parlamentares da Câmara, 19 a mais que o número atual. Ainda assim, enquanto são mais de 51% da população brasileira, serão pouco mais de 21% dos deputados federais. 59 delas, ou 54%, foram reeleitas. A federação composta por PT, PCdoB e PV elegeu a maior parcela de mulheres, somando 34 cadeiras, o equivalente a 31% da representação na casa. Os colégios eleitorais do Sudeste foram os principais responsáveis pela formação dessa nova bancada. São Paulo elegeu 16 deputadas, concentrando 14,7% de todas as cadeiras ocupadas por mulheres na casa. Logo atrás, Minas Gerais e Rio de Janeiro garantiram 11 e 10 parlamentares, respectivamente. Fora do eixo Sudeste, Bahia, Pernambuco e Santa Catarina destacam-se com 6 deputadas eleitas em cada estado. Por outro lado, Distrito Federal, Piauí e Roraima encerraram a apuração sem eleger mulheres para a nova legislatura. A deputada Érica Hilton, do PSOL de São Paulo, foi reeleita como a mulher mais votada da história da Câmara dos Deputados, com 1,5 milhão de votos conquistados. Hilton foi uma das duas primeiras mulheres trans eleitas para a Câmara, ao lado de Duda Salabert, do PSOL de Minas Gerais, em 2022. Em Minas Gerais, Duda Salabert aparece como a terceira mais votada, com quase 230 mil votos, e também deve assumir um novo mandato. Magda Morfato, do PL de Goiás, aos 77 anos, será a integrante com mais idade em exercício na casa. A cientista política Hanna Marucci considera positivo o aumento na bancada feminina e atribui essa elevação ao financiamento das campanhas.
7: Os partidos tinham até 8 de setembro para fazer o repasse para mulheres, pessoas negras e indígenas, e de um modo geral, esse prazo foi cumprido. Claro que tiveram partidos que individualmente não cumpriram, mas no montante geral do Fundo Especial de Financiamento de Campanha, esse dinheiro foi destinado. Então, tanto o montante quanto o momento em que ele entra faz toda a diferença para a eleição de mulheres.
6: Na análise da composição da bancada, a cientista política ressalta que ela se divide principalmente em esquerda e direita, com um centro esvaziado. Hanna Marucci aponta, por outro lado, que no Senado a votação foi expressiva para mulheres de direita.
7: A gente tem um crescimento expressivo também de mulheres eleitas, porém, essas mulheres, muitas delas, se colocaram e fizeram sua campanha deslocada de valores ligados aos direitos das mulheres, algumas até se posicionando contra o voto feminino. Então a gente tem um crescimento de mulheres muito mais ligadas ao conservadorismo, muito mais ligadas ao espectro de direita no Senado. E isso é uma tendência do Senado como um todo. Né? O crescimento do conservadorismo no Senado foi bastante expressivo. A direita agora, pela primeira vez, é maioria no Senado Federal.
6: Para o Senado, entre as 54 vagas em disputa, 12 foram para mulheres. É o maior número de senadoras eleitas em um mesmo pleito desde a redemocratização. Até então, o recorde havia sido registrado em 2002, quando 8 mulheres conquistaram cadeiras na casa. Em 2018, última eleição em que também foram renovados 2/3 do Senado, 7 mulheres foram eleitas. Com o resultado, a bancada feminina deve passar das atuais 15 para 18 integrantes a partir de 2027. Na Rádio Câmara, de Brasília, Paula Bittar.
2: Política. Campeões de votos ajudam a ampliar as bancadas de seus partidos na Câmara. Antônio Vital tem as informações.
8: O resultado final das eleições para deputado federal apontou a existência de candidatos muito bem votados que funcionaram como puxadores de votos para seus partidos e acabaram contribuindo para que outros parlamentares, que não teriam individualmente votos suficientes para se eleger, também conquistassem uma vaga. Puxadores de votos são aqueles candidatos que obtiveram votação acima do chamado quociente eleitoral, que é o cálculo usado para apontar quantas vagas cada partido tem por estado. Foi o caso, por exemplo, de dois deputados do PL, Nicolas Ferreira, em Minas Gerais, e Lucas Pavanato, em São Paulo. Eles receberam mais de 3 milhões de votos e ajudaram a ampliar a bancada do PL na Câmara. Em Minas Gerais, o PL elegeu 21 deputados, sendo que 9 deles não teriam sido eleitos sem os votos de Nicolas. Um deles, Sargento Melo Casal, acabou eleito com apenas 25 mil votos. Em São Paulo, os votos a Pavanato ajudaram a eleger 7 deputados que não teriam votos suficientes entre os 19 eleitos pelo PL. Isso porque, na eleição para deputado, os votos são computados para o partido ou federação do candidato. Quanto maior essa soma, mais cadeiras o partido tem. Também em São Paulo, a deputada Érica Hilton recebeu mais de 1,5 milhão de votos, o que ajudou o partido dela, o PSOL, a conquistar 6 vagas na Câmara, uma a mais do que teria direito se não fossem contabilizados os votos para o partido. O ponto em comum entre os campeões e as campeãs de votos é a campanha com forte presença nas redes sociais. Para o cientista político André Borges, da Universidade de Brasília, a campanha pelas redes sociais é uma nova maneira de fazer política que veio para ficar.
5: Candidatos mais localistas, né, ex-prefeitos, ex-vereadores, geralmente eles vão ter aquela votação ali mais concentrada, né, no seu município. E o que a gente observa nos últimos anos é que a campanha através da rede, ela me permite chegar a um custo relativamente baixo, né, a eleitores que estão espalhados ali, né, pelo território do estado, né? Então você passa a ter um tipo diferente de campanha, né? Eu acho que é um novo jeito de fazer política que veio para ficar e que está abrindo espaço também para ascensão de novas lideranças.
8: Consultora legislativa da Câmara dos Deputados, Manuela Nonô, também relacionou a presença nas redes sociais ao resultado da votação.
4: Quando você se torna conhecido pelas redes sociais, se torna quase natural você ter uma votação, embora essas realmente tenham sido extraordinárias. Eu quero dizer aqui que o Nicolas sozinho teve 27,41% dos votos válidos de Minas. O PL fez 19 cadeiras. Sem o Pavanato, ficaria 12. O Pavanato deu 7 cadeiras pro PL. Ele teve 47,26% de todos os votos do PL de São Paulo. Isso é muita coisa. É.
8: Outros candidatos também ajudaram a ampliar a bancada de deputados em seus estados graças à grande quantidade de votos. André Fernandes, do PL, foi eleito com quase 700 mil votos no Ceará, mais de 12% dos votos do estado. E Júlia Zanatta, também do PL, recebeu 560 mil votos, o equivalente a 13% de todos os votos de Santa Catarina. Também foi eleito com 13% dos votos no Distrito Federal o candidato Fábio Félix, do PSOL. Na Rádio Câmara de Brasília, Antônio Vital.
0: Trabalho.
1: A notícia de que postos de gasolina estavam obrigando as frentistas a trabalharem de biquíni motivou um debate sobre os limites das empresas na definição dos uniformes de seus funcionários.
2: A questão chegou à Câmara dos Deputados, onde uma proposta foi apresentada para impedir que as vestimentas nas empresas violem a dignidade do trabalhador. O repórter Luiz Cláudio Canuto tem os detalhes.
9: Está na Comissão de Constituição e Justiça da Câmara dos Deputados projeto que cria regras para uso de uniformes de trabalhadores. A intenção é evitar a violação da dignidade do empregado. Atualmente, a CLT define que cabe ao empregador definir o padrão de vestimenta dos empregados, sendo permitida a inclusão no uniforme de logomarcas da própria empresa ou de empresas parceiras e de outros itens de identificação relacionados à atividade desempenhada. A proposta proíbe diferenças que destoam da finalidade da profissão e veda a imposição de roupas que provoquem riscos físicos ou ambientais desnecessários. A autora do projeto, deputada Laura Carneiro, do PSD do Rio de Janeiro, explicou o que a motivou a apresentar a proposta.
10: Na verdade, esse projeto surge de uma modinha que apareceu de que as mulheres tinham que estar no posto de gasolina vestidas de biquíni, como se a pessoa vai pôr gasolina apenas para ver aquelas mulheres seminuas. E isso é um completo absurdo, um desrespeito às mulheres brasileiras, um desrespeito ao corpo, um desrespeito à identidade e muito mais um desrespeito à profissional. Você não está tratando de uma mulher que vai vender o seu corpo. Ela está vendendo um produto e ela não tem que utilizar o seu corpo para isso. É um completo absurdo. É entender que a mulher é um objeto, é tudo que a gente batalha, é o que alimenta essa política do machismo, né? O que alimenta essa visão torpe de que mulher é objeto, e é isso que a gente combate todos os dias. Então não fazia nenhum sentido a gente não ter apresentado esse projeto, e eu espero que ele seja aprovado.
9: O texto original proibia qualquer uniforme que expusesse o corpo de forma indevida ou que fosse incompatível com a natureza do trabalho, e determinava que as normas internas das empresas sobre uniformes deveriam observar critérios de conforto e respeito à diversidade corporal. Na Comissão de Trabalho, a relatora, a deputada Rogéria Santos, do Republicanos da Bahia, optou por uma redação que retirasse o caráter moralizante da proposta e preservasse a autonomia das empresas na gestão da força de trabalho. A comissão acompanhou a sugestão da relatora. Pelo texto aprovado, o empregador não pode exigir dos empregados o uso de vestimentas incompatíveis com a finalidade da atividade. A proposta aguarda a avaliação da Comissão de Constituição e Justiça. Se aprovada, poderá seguir diretamente ao Senado. Para virar lei, precisa ser aprovada pelos deputados e senadores e depois ser sancionada pela Presidência da República. Da Rádio Câmara de Brasília, Luiz Cláudio Canuto.
0: Segurança Pública.
1: Comissão aprova a realização de campanha contra a divulgação de dados de autor de crimes em escolas. A repórter Maria Neves tem os detalhes.
11: A Comissão de Segurança Pública da Câmara dos Deputados aprovou o projeto que prevê a realização de campanhas de conscientização sobre a divulgação de dados pessoais de autores de homicídios em escolas. Pela proposta, as ações deverão incentivar a cobertura jornalística responsável e ética que priorize o interesse público. O texto original do deputado Dr. Jaziel, do PL do Ceará, proíbe a divulgação de informações como nome e foto do autor de crimes cometidos com o objetivo de provocar terror social ou generalizado. Dr. Jaziel propõe, inclusive, punições para quem incorrer na conduta, mesmo para os meios de comunicação. O relator na Comissão de Segurança Pública, deputado delegado Paulo Bilinski, do PL de São Paulo, no entanto, recomendou a aprovação da versão apresentada pelo relator na Comissão de Comunicação, deputado Kleber Verde, do MDB do Maranhão. Kleber Verde considera que proibir veículos de imprensa de divulgar nomes de pessoas envolvidas em crimes de terrorismo consiste em censura prévia, o que é proibido pela Constituição.
12: Apesar de reconhecermos os nobres desígnios esculpidos da concepção desses projetos de lei, suas concepções materiais violam o comando constitucional que veda a censura prévia, tornando-se incompatíveis com a sistemática do nosso ordenamento constitucional.
11: O projeto, que prevê a realização de campanhas de conscientização sobre a divulgação de dados pessoais de autores de homicídios em escolas, ainda será analisado pela Comissão de Constituição e Justiça. A proposta também terá de ser votada pelo plenário e, se aprovada, terá de seguir para o Senado. Da Rádio Câmara de Brasília, Maria Neves.
0: Termina agora o Jornal Câmara dos Deputados, produzido pela Rádio Câmara, com trabalhos técnicos de Everson Urani e apresentação de Luciana Vieira e José Carlos Andrade. Uma ótima noite para você.
1: O Jornal Câmara dos Deputados volta amanhã. Fique agora com as notícias do Tribunal de Contas da União.
0: Minuto do TCU.
13: O Tribunal de Contas da União avaliou a atuação do governo federal diante dos apagões de energia em São Paulo. A fiscalização analisou a atuação do Ministério de Minas e Energia e da Agência Nacional de Energia Elétrica no acompanhamento dos serviços da empresa Enel. A concessionária atende mais de 8 milhões de consumidores em 24 municípios, incluindo a capital paulista. O TCU constatou que o tempo médio para restabelecer a energia passa de 10 horas e está acima das médias nacional e estadual. Desde que assumiu a concessão em 2018, a Enel acumulou mais de 320 milhões de reais em penalidades. O contrato termina em 2028. Por isso, o TCU determinou que o Ministério e a agência reguladora apresentem em 60 dias.
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0: 8823. 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
5: 8 e 7.

começando o nosso território sertanejo aqui dessa segunda-feira. E virou a semaninha, simbora, 5 de outubro. Eu sou Paula Esteves e é claro que por aqui passam os maiores artistas da nossa música sertaneja. Tem novidade, tem lançamento, tem TBT. E claro, tem você aproveitando esse momento gostoso aqui junto com a gente, ao som de muito modão chonado, daqueles de arrebentar o cano da binga, né? Começando já com um desses aí, ó, Eduardo Costa, Imagina Eu, simbora.

Sabor Cowboy. Olha ele, Marcos Brasil Filho, com essa galera marcando presença aqui no nosso território sertanejo, lascando o cano da binga nesse comecinho de semana. Vamos que vamos. A gente tá aqui, ó, sempre do seu lado, com a melhor programação sempre pra você curtir, onde você estiver, em qualquer lugar desse Brasil.

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3: 2 horas e 30 minutos.
4: 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Jades e Jadson.
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0: surtos. Olha elas, Maiara e Maraísa. Arrebentando, hein? Antes também rolou Fiorella, Fivela com Fivela. É desse jeito que a gente gosta, viu? Pedidomusical.com.br. Tô esperando você aqui pedir o seu modão, tá? Abraço na turminha do Mato Grosso do Sul, pessoal de Brasília também por aqui e Minas Gerais.
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2: 8h43.
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0: 8:51.
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0: 8h59.
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